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1: 21 horas e 46 minutos.
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0: Fred e Gustavo!
1: Henrique Juliano! Rapaz.
0: Que delícia,
2: velho! Feliz demais ter vocês aqui, rapaz!
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1: 22 horas e 47 minutos.
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3: Valeu, galera! É isso aí! Então vamos lá!

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4: Obrigado, gente.

0: gente quer mandar essa música aqui pra toda a galera que curte o batidão da viola, ok?
1: Tudo começou através dele. Leonardo!
0: Ô, Leo! Você é menino!

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1: 23h49.
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Essa é uma das muitas histórias que acontecem comigo. 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Depois comprei um carro, parei na contramão. Tudo isso sem contar o tremendo tapa que eu levei com a história do Splish Splash. Mas essa história também é interessante.

garotas querendo passear comigo. Mas é por causa desse calhambeck, sabe? Bye bye. Bye bye. Rrrr.

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1: 00:49.
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0: Vamos trazendo mais uma música que também é sucesso do nosso terceiro CD. A música que se chama De Olho na Perseguida, pra todo mundo dançar com Rota Luminosa.
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1: 1h44.
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1: 2:39.
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quero passar um quê? Um fim de semana com vocês, então vamos ouvir? Fim de semana e cantar!

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1: Eu quero ver.
0: Que garota louvada e bem bonita, né?
2: Pino.
0: Oi.
2: Já cantamos pra Alice, cantamos pra garota do baile, cantamos pra morena de 15 anos.
0: Agora chegou a vez delas, né?
2: Agora sim.
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0: 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Hora certa, Ótica Simone. 3:50.
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2: Alô?
3: É dos Garotos de Ouro?
2: Sim, pois não.
3: Eu queria falar com o Victor, o cantor do Vucu Vucu.
2: Sou eu, pode falar.
3: Aqui é do cabaré. Nasceu um menino, estão dizendo que é seu. O que você pretende fazer?
2: Ah, se for meu, eu assumo, né?

0: Tati! Obrigado de coração mais uma vez. Que Deus possa abençoar grandemente a vida de cada um de vocês. E que nós possamos estar juntos mais e mais e mais vezes, se Deus assim nos permitir. Obrigado, Brasil!
1: Valeu, moçada!

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1: 4:58.
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1: 6 horas e 12 minutos.
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0: live sensacional.
1: Deus abençoe a todos.

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1: 7 horas e 24 minutos.
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1: 8:33.
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0: 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Hora certa, Ótica Simone.
1: 9 horas e 11 minutos.
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1: 10h22.
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3: Numa noite especial como hoje, não pode faltar o charme de uma mulher, né? E pra cantar junto com a banda KN, rapaz, mulher bonita, mulher linda. Pra cantar com a banda KN diretamente do Sétimo Sentido, Aninha Soares.

0: Obrigada, galera.
1: Aninha Soares, Sétimo Sentido.
0: Obrigada a esses gatinhos lindos aqui no palco, hein?
1: Obrigado, obrigada,
0: Klaus.
1: Obrigado.
0: Sucesso pra vocês, hein? Muito obrigada pelo convite, em nome do Sétimo Sentido. E a gente só tem assim, ó, a oferecer pra vocês todo o sucesso do mundo, hein? E que Deus ilumine você e o seu pai, que a gente ama também, hein? Toda essa galera aqui, beijo no coração. Tchau, tchau, galera!
1: Vitor Soares aí!

0: 10:58.
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0: Nós vamos agora para o nosso assunto, que eu acho que é um dos maiores mistérios que rondam o mundo. Acho que de todos nós, né? Seja a religião que você tenha, quando se fala em morte, né? A possibilidade de você, de repente, continuar existindo no espírito depois da morte, e a possibilidade até de nos comunicarmos com quem já se foi, das pessoas que a gente ama, é um assunto intrigante, né? E como é que a gente fica se perguntando, né? Como é que essa forma de comunicação pode se manifestar através da psicografia, que tão bem foi feita e falada e divulgada por Chico Xavier, né? A comunicação dos espíritos através de cartas, através de ideias, né? E livros, então. Milhares de livros hoje no mundo são... Você já leu algum? Né? Que a gente vê e lê histórias, né? Do outro lado, né? Como é que será que funciona? Então vamos primeiro conhecer um pouco esse mundo tão, tão instigante, né? Vamos lá?
1: Nós evitamos a palavra kardecismo, nós preferimos chamar de espiritismo ou doutrina espírita, que em realidade é todo o estudo sobre a manifestação dos espíritos, a certeza da sua existência e também as consequências filosóficas e morais, levando em consideração a imortalidade da alma. Então, o espiritismo, ele é chamado de kardecismo, porque ele tem como base as obras de Allan Kardec, que foi o francês especialista em educação e que veio a estudar os fenômenos que aconteciam em Paris e passou a escrever com base nas suas experiências, nas pesquisas que ele realizou na época, toda uma síntese, uma sistematização dos conhecimentos que ele obtinha dos espíritos e utilizando, inclusive, diversos médios. O espiritismo se fundamenta, sim, na Bíblia e principalmente no ensino moral de Jesus. A psicografia é a manifestação dos espíritos utilizando-se de um médium para escrever. Ele pode escrever de várias formas. Pode ser uma psicografia mecânica, ou seja, quando o espírito utiliza do braço do médium e o médium não tem nenhum conhecimento do conteúdo, do teor da mensagem que ele está escrevendo. Ela pode ser semiconsciente, quando o espírito aciona o braço do médium, mas simultaneamente o médium está participando, ele tem conhecimento do conteúdo ou vê cenas relacionadas com aquilo que ele está escrevendo. E pode ser consciente, ou seja, quando o espírito ele envolve o médium e o médium se concentra e passa a escrever, mas totalmente consciente daquilo que está escrevendo, mas ele sabe que ele está sendo orientado por uma entidade espiritual. Há pessoas que são médiums naturais, que passam a psicografar, às vezes até na infância, na adolescência. Chico Xavier é um exemplo disso.
2: Não apareceu, por enquanto, nenhuma frase resumindo uma filosofia correta de vida como aquela pronunciada por Jesus. Amai-vos uns aos outros como eu vos amei. Isto é, amar sem esperar ser amado.
1: Ele fazia composições que provocavam choque, não só nos professores, como nos colegas. Por volta dos 17 anos de idade, é que se manifestou efetivamente a sua mediunidade de psicografia, tanto em prosa como em verso. O seu primeiro livro psicográfico só foi publicado 5 anos depois. Ou seja, ele passou por um período, vamos assim dizer, de amadurecimento, entre aspas, de treinamento, de fortalecimento antes de se publicizar, né, todo aquele conteúdo e toda aquela manifestação.

0: verdade, a gente ainda não surgiu ainda um substituto para o Chico Xavier, né? Eu acho que nem nunca terá um substituto. Mas tem um nome que se destaca e ele é Divaldo Pereira Franco. Ele é médium e hoje o médium mais respeitado no Brasil, o maior divulgador da doutrina espírita pelo mundo afora, né? Ele tem números impressionantes, né? Nessa carreira dele. Já fez mais de 11 mil conferências em 2 mil cidades em todo o Brasil, né? E mais em 62 países. Não deve ser à toa, né? Já participou de mais de 1.100 entrevistas com cerca de 450 veículos de comunicação. A primeira experiência mediúnica aconteceu com ele quando ele era criança ainda, mas não foi através da psicografia, não. Vamos ver um pedaço da história do Divaldo.
1: Divaldo é incansável e não aparenta os 80 anos de idade. Ele nasceu em Feira de Santana, na Bahia, e desde pequeno se comunica com os espíritos. E isso já faz 60 anos. Ele fundou o Centro Espírita Caminho da Redenção em 1947. 2 anos depois, iniciou a tarefa de psicografia. São incontáveis as mensagens que ele escreveu sob a orientação dos chamados benfeitores espirituais. Todo esse trabalho está reunido em mais de 200 livros, uma obra de fôlego que transmite uma profunda sabedoria e infinito amor aos que necessitam de conforto espiritual. Mas o curioso é que antes de escrever, Divaldo começou a ver.
2: As minhas primeiras experiências mediúnicas, que eu denomino como a iniciação no Espiritismo, aconteceram quando eu contava 4 anos e meio de idade. Eu estava brincando na sala numa certa manhã, quando repentinamente chegou uma senhora e me disse, Di, que é meu nome de família, eu quero falar com Ana, que é o nome de minha mãe. Automaticamente eu gritei chamando minha mãe. E ela veio, estava na cozinha preparando o almoço. E quando ela chegou, perguntou o que era. Eu digo, essa senhora lhe quer falar. E ela não viu a ninguém. Então me repreendeu, porque estava muito ocupada, e foi para a cozinha. Mas a senhora voltou a dizer-me, Di, eu sou sua avó. Eu sou Maria Senhorinha. Diga a Ana que eu quero falar com ela. Eu então gritei novamente, minha mãe, dizendo, ela disse que é Maria Senhorinha. Minha mãe veio com muita rapidez. E então me puxou a orelha, dizendo, sua avó já morreu. Não brinque com ela. Mas eu não sabia o que era a avó, porque quando eu nasci, os meus 4 avós já estavam mortos. Então minha mãe me tomou, me levou à casa de minha tia, e ali então ela disse que eu tinha visto aquela desencarnada minha avó. E minha tia, que era muito calma, perguntou, mas meu filho, e aonde ela está? Eu disse, ficou lá. Mas nisso eu a vi entrando pelo corredor, que era muito longo, digo, ela está chegando. Minha tia ficou assustada e perguntou, e como é que ela está vestida? Eu disse, ela usa um vestido longo que arrasta no chão, tem uma corda na cintura e tem algo que brilha aqui assim. Minha tia disse, Ana, é mamãe, porque foi o camafeu que eu coloquei no cadáver dela. Assim começaram as minhas experiências mediúnicas para seguir. Eu reservo 3 horas diárias para o mistério da psicografia. Quando estou psicografando romances, que exige maior tempo, eu psicografo entre 12 e 15 horas diárias, com alguns intervalos. Venho recebendo o Espírito Doutor Bezerra de Menezes há mais de 40 anos. E há, portanto, já uma boa identificação. Basta um breve momento de concentração, eu perco a lucidez, e ele então tanto fala, como também escreve, proporcionando que a sua mensagem chegue às criaturas humanas.
0: Primeiro que ele não parece ter 80 anos, né?
3: De jeito nenhum.
0: E na sua agenda apertadíssima, nós encontramos hoje um espaço para que ele pudesse passar aqui e a gente pudesse conhecê-lo. Divaldo, bem-vindo. Imagine que você tem 80 anos. Mas qual é o mistério disso?
4: Alegria de viver.
0: Alegria de viver, olha aí. Que bom revê-lo.
4: Muito obrigado.
0: Já o encontrei, você não vai se lembrar. Perto de Rio Preto, em Mirassol, há muitos anos atrás, o Abílio, há muito amigo seu, amigo Delar, com a sua família, você sempre ia lá dar palestras, vinha de Uberaba para isso.
4: É verdade.
0: Eu o escutei bastante naquela época. Muito bem-vindo.
4: Uma lembrancinha nossa, 2 livros.
0: Olha aqui, quantos livros você já escreveu, Divaldo?
2: 202 publicados.
0: Nossa. 202 publicados.
2: E 3 estão no prelo.
0: E eu soube que foram traduzidos para quantos idiomas?
2: 16 idiomas. 90 títulos já estão traduzidos para 16 idiomas.
0: Qual o idioma mais estranho para você que teve a tradução?
2: Húngaro.
0: Húngaro? Você, algum dia, depois dessa história bonita que você contou dos seus 4 anos aí, onde você viu a sua avó, e depois com o seu crescimento, algum dia, em algum momento, né, da sua vida, você imaginou que pudesse chegar hoje com 80 anos fazendo tudo isso que você faz? Você ajuda mais de 5 mil pessoas diretamente, quer dizer, você tem um trabalho social muito bonito. Você pode falar nesse microfone que seu som está com problema?
2: É verdade, Ana, não esperava. Tudo aconteceu tão de repente, porque a misericórdia de Deus sempre nos proporciona surpresas. E foram acontecendo os fenômenos automaticamente. Infelizmente, eu tenho muita saúde, mas principalmente muita alegria de viver, porque o Espiritismo eliminou-me todas as dúvidas e apresentou-me a razão, a meta psicológica, os objetivos da vida. Como consequência, eu não me dou conta de o tempo passar. Então, vou procurando atender os compromissos.
0: Você não sente o tempo passar.
2: É verdade.
0: O seu dia, eu sei que é muito atribulado e você viaja muito ainda. Então, muito obrigado por ter passado aqui para falar com a gente. Mas eu acho que uma coisa que a gente estava começando a falar aqui no programa a respeito da psicografia, como é que, para quem é um leigo no assunto, né, para quem não acredita na vida após a morte, como é que você explicaria esse fenômeno?
2: Quando o espírito desencarna, ele perde somente o corpo. Mas ele tem um corpo muito sutil, que é o chamado corpo da alma. Allan Kardec denominou como perispírito. É muito conhecido como corpo astral. O espírito acerca-se do médium e o seu perispírito vincula-se ao do médium. Então ocorre o transe.
0: E o médium sente o espírito quando ele chega perto?
2: Sente.
0: Sente o quê?
2: Uma sensação de bem ou mal-estar, conforme o nível de evolução do espírito. Normalmente, nessas cartas maravilhosas que todos recebemos, vem uma sensação de paz, às vezes de dor, de saudade e de alegria por estar trazendo à família a certeza da sobrevivência.
0: Tem duas formas, né, de você, ou mais, eu não sei.
2: Três
0: formas de você.
2: No estado consciente, absolutamente
0: consciente.
2: Quer
0: dizer, o médium, ele está sabendo o que está acontecendo.
2: Só que ele não pode deter, mas ele sabe.
0: Aí ele não consegue segurar a mão. A gente tem até uma imagem, uma imagem mostrando como é que essa imagem que o Divaldo está falando, da mão, coloca para mim, Vivi, da mão, olha lá. Essa imagem aí, eu acho que explica bem isso que você está dizendo.
2: É exatamente o corpo astral. É um corpo de energia muito sutil. Então, introduz no perispírito do médium e dá-se a comunicação. Outras vezes, é uma sensação de estar sonhando. E, por fim, um transe profundo. O médium não tem a menor noção. É uma sensação de elevador que desce, perde a consciência e subitamente desperta. Quando desperta, recobra a consciência, mas não sabe o que escreveu.
0: Não tem ideia da mensagem, nem em livro, Divaldo?
2: Nos livros, principalmente, porque necessitam de um transe profundo, porque os espíritos colocam datas, nomes de personagens, às vezes escrevem idiomas que o médium desconhece completamente.
0: Ah, chega a psicografar numa língua que nem sabe falar, nem conhece.
2: Eu já psicografei em árabe.
0: Escreve
2: italiano,
0: direitinho.
2: Em francês, em inglês.
0: O Fantástico mostrou, gente, há cerca de um mês, um menino pianista que toca sem nunca ter aprendido a tocar piano. É a história do pequeno Ethan Bortinik, de 8 anos, descendente de ucraniano, que vive nos Estados Unidos. E aos 3 anos de idade, ele já tocava Mozart de ouvido. E vamos ver essa reportagem. Veio lá dos Estados Unidos, é de Rodrigo Alvarez. Rodrigo.
3: Os dedos são tão pequenos que parecem frágeis para o tamanho das teclas. E as pernas curtas exigem um equipamento especial para alcançar os pedais. Quem não desconfiaria se um menino brincalhão como Ethan começasse de uma hora para outra a tocar assim, perfeitamente? Não foi nesse piano maravilhoso, nem nesse menorzinho que agora desafina. Ethan começou aos 3 anos no tecladinho de plástico que ganhou de aniversário. tocou uma peça de Mozart pela primeira vez, parecia mentira. Os pais acharam que o teclado eletrônico tocava sozinho e que Ethan estivesse apenas imitando os movimentos de um pianista. Ele aprendeu de ouvido, repetindo os sons que escutava num disco de música clássica. O filho de imigrantes ucranianos ficou tão famoso que foi convidado para tocar em eventos. Deixou o guitarrista Carlos Santana boquiaberto. Virou uma pequena celebridade americana. Um dos momentos mais impressionantes da já longa trajetória desse pequeno pianista foi quando os pais o levaram para assistir ao concerto de um músico de renome internacional. Logo nos primeiros minutos, Ethan estava dormindo no carrinho. Os pais acharam aquilo normal. Afinal de contas, ele é uma criança. A surpresa veio no dia seguinte, pela manhã. Quando os pais acordaram, Ethan tocava Bésame Mucho, exatamente como o pianista da noite anterior. Mas ele não é apenas um bom músico, é compositor. Ethan interpreta mais de 200 músicas, toca de olhos fechados e pode até conversar e não erra a melodia. Ethan Brodnick também adora fazer mágica e revelar o truque. Tem fissura pelo orangotango. E quando fomos caminhar pelo condomínio, o pianista revelou que seu grande sonho é trabalhar num zoológico. Ele acha que a melhor profissão do mundo é cuidar dos animais e tocar piano para eles.
0: Pois é, como é que se explica?
2: Para nós trata-se de um fenômeno de reencarnação. No Brasil, nós temos também um desses, hoje já um adulto, Sibelius. Ele começou a tocar sem nunca ter aprendido. Tem uma ligeira deficiência, mas é um pianista exímio, toca de memória. Nesse fenômeno de reencarnação, o espírito retorna e, ao apropriar-se do cérebro, evoca as lembranças. Não apenas na música, mas na matemática, nas ciências em geral.
0: Parece que sabe.
2: E sabe. No inconsciente ele sabe. O cérebro bloqueia momentaneamente, mas naquele estado ele vai aos arquivos do inconsciente e libera as informações. É uma das evidências da reencarnação.
0: Milhares de evidências comprovadas com relação à psicografia, porque quando se psicografa, tem datas, nomes, idade, pessoas da família que o médium nunca ouviu falar, né? Às vezes numa sala grande isso acontece. Eu vou mostrar um dos exemplos para você, inclusive, que a gente convidou ele para vir aqui falar com a gente e mostrar um pouco do que desse caso do seu Aurílio, né, que perdeu um filho, que é o Carlos Eduardo. Quer ver? Rodou.
5: Carlos Eduardo era um menino que tinha tudo para vencer na vida. Quando foi mais ou menos 2 horas da manhã, minha sogra levantou-se e, ao atravessar o corredor, verificou que o quarto dele estava com luz acesa àquela hora. E topou com uma cena interessantíssima. Ele estava ajoelhado orando. Mas quando foi 6:30, ele entrou numa respiração estertorosa. E aí a mulher correu para fazer a respiração boca a boca. Eu corri para tentar o socorro, mas ele já estava inconsciente. E ao levar para o hospital, ele já chegou lá sem vida nenhuma. Na mensagem, ele citava todos os nomes das pessoas presentes, da avó e da mãe, do avô, e nomes difíceis, porque são nomes de estrangeiros. Um é a bisavó, era tchecoslovaca, e ele citou isso tudo. E o que é mais importante, dizendo: a minha permanência no mundo era de 14 anos, tantos meses e tantos dias. Nós fomos ver, somamos, estava exatinho o tempo. Então, nem mais nem menos, ele foi na hora programada.
0: Bem-vindo, senhor Aurílio, bom dia.
5: Bom dia.
0: O senhor já era espírita quando perdeu o seu filho?
5: Aos 17 anos me tornei espírita.
0: Por um fato que o seu pai tinha um problema?
5: Teve um problema sério. E era noite, eu fui compelido a voltar à casa. E lá, chegando, topei com meu pai desacordado, batendo com a cabeça no assoalho. E nessa época, eu já trabalhava em hospital. Tive acesso, conduzi o pai ao hospital. Ele ficou uma semana inconsciente. E muitos médicos amigos me informaram que não havia característica nenhuma de enfermidade que justificasse aquilo. Nós ficamos assim atônitos, porque temíamos que o evento se efetivasse novamente. Mas então um amigo comum disse, bom, isso aí, se a medicina não sabe o que, que é, pode ser a atuação de espíritos negativos, de criaturas desencarnadas que se dão a ofensa, ao revide. Eu, na ocasião, tinha uma noção de que o espiritismo seria manobrado pelo demônio. Era este o raciocínio que eu tinha. Mas como um amigo informou que talvez a solução só estivesse lá, eu me armei de coragem para ir conversar com o demônio. Falei, eu vou conversar com o demônio para ver se ele livra meu pai dessa situação. Eu era um menino de 17 anos. Mas chegando à reunião espírita, que era um domicílio familiar, eu verifiquei que as coisas não eram como eu estava sendo informado. Não vi o demônio baixando, vi estudo do Evangelho, orações à Nossa Senhora, orações a Jesus e um respeito muito grande.
0: Seu pai foi ajudado naquele momento.
5: Foi ajudado naquele momento.
0: E teve uma explicação para aquele evento.
5: Teve uma explicação.
0: Ele foi tratado, soube, aí o senhor...
5: Aí nunca mais teve nada.
0: Começou. Isso acontece muito, senhor Divaldo? Quer dizer, das pessoas não crerem, né? Seja lá a religião que a pessoa tenha, que está me escutando agora... Quer dizer, acho que tem relatos e relatos como esse do seu Aurílio.
6: Porque todas as religiões dizem que o espírito é imortal. Mas o espiritismo, através da mediunidade, demonstra. Oferece os subsídios e as provas da imortalidade da alma, como na carta que ele recebeu. No problema de saúde do seu genitor, que era uma obsessão, em que ele apresentava uma espécie de transtorno epiléptico, e era, no entanto, uma incorporação.
0: Muitas pessoas são ajudadas,
6: dessa
0: forma. Eu acho que tem também o consolo das pessoas que perderam entes queridos, que através da psicografia, que é o que a gente está tratando aqui, recebem notícias, né, de pessoas que já se foram. Uma das atrizes mais respeitadas aqui da Rede Globo, e que eu tenho maior carinho por ela, hoje, inclusive, ela está numa novela. Eu queria pedir para ela entrar, porque ela conta melhor o caos do que eu. Venha cá, Ana Rosa. Bem-vinda. Bem-vinda, viu? Obrigada por ter vindo. É uma moça aí que já ganhou um prêmio no Guinness Book de tantas novelas que já participou.
7: Que prazer estar aqui de novo.
0: Divaldo, você já falou com ele?
7: Já nos encontramos. E é uma alegria e uma emoção estar aqui com você.
0: Obrigada.
7: E companhias tão queridas.
0: Obrigada, né? Ana. Sente, por favor. Né? E você, eu sei que é espírita há muitos anos. Você teve uma experiência bem dolorida na vida da perda de dois filhos, que eu acho que é uma coisa que pouca gente sabe, né? Mas eu não imagino o que seja, né, perder dois filhos. E foi a partir daí que você buscou ajuda no espiritismo e na psicografia?
7: Ô Ana, o primeiro foi o meu primogênito, eu tinha 20 anos quando ele faleceu, e eu briguei com Deus. Fiquei naquela, porque comigo, porque o meu filho, uma revolta que eu acho que era natural na época.
0: Natural.
7: No ano seguinte, eu fui trabalhar com o Vanucci, e no meio de uma conversa, o Vanucci me disse assim, Ana, você está revoltada. Eu falei, não, eu acho que não, eu sou realista, né? Aconteceu e pronto. Aí o Vanucci disse, eu vou dar um livro para você ler. Eu disse, tá, eu leio, mas eu não acredito que eu vá mudar a minha convicção com isso. E o Vanucci, queridinho, lindo, me deu o Evangelho segundo o Espiritismo. Eu li, entendi de certa forma o porquê do desencarne do meu filho e tal, mas eu não me tornei espírita a partir daí. Eu era jovem, minha vida começou na televisão e outros filhos e tal. Quando foi em 76, aí eu já estava com 6 filhos.
0: Você adotou, inclusive.
7: Eu tenho,
0: você tem hoje quantos filhos?
7: Hoje eles são 6.
0: Encarnados 6.
7: E 2 lá em cima.
0: Quantos adotados?
7: São 4.
0: Quatro, tem inclusive gêmeos, né?
7: Tem um casal de gêmeos.
0: Gêmeos adotados,
7: E aí eu tava
0: fazendo... A vida
7: dessa
0: moça é uma coisa linda, viu? É de emocionar ainda.
7: Aí eu estava fazendo uma novela com o Strasser, era o Profeta na TV Tupi, e a minha vida estava assim, muito conturbada. Você imagina, 6 crianças e trabalhando em televisão, teatro, meu marido também ator. E de um papo com o Strasser, contando de problemas, ele falou assim, Ana, uma passadinha lá no centro, leva as crianças para ouvir uma palestra, tomar um passe, uma água fluidificada e tal. Eu fui. E daí, Ana... Aí, a partir dessa época, assim, dessa ocasião, é que eu comecei a me interessar mesmo, a estudar, a me aprofundar, eu, meu marido. E eu agradeço a Deus por isso.
0: E você recebeu algumas... A gente está falando de psicografia, né? Você recebeu algumas, vamos chamar de provas de que isso é possível.
7: Muitas.
0: Através de que momento, assim, que você viu que a psicografia realmente falava com o seu filho que já tinha...
7: Do meu filho eu nunca recebi notícia nenhuma.
0: Não?
7: Não. Eu não procurei, como eu te disse, não busquei. Quando a Ana Luísa desencarnou em 95, eu tive várias notícias dela. E é por isso que eu te digo que eu agradeço a Deus o fato de já estar frequentando, porque foi mesmo no nosso grupo espírita que eu tive algumas comunicações. Eu fui em 99 a Uberaba procurar através do Chico. Mas nessa época o Chico já estava doentinho, afastado, estava proibido de psicografar. E eu voltei sem uma
0: Mas
7: uma
0: você acha que através da psicografia você tem presenciado fatos que comprovam para você?
7: Certamente. E depois eu tive através do Celso. Lembra que a gente esteve no seu programa uma vez?
0: Lembro,
7: Celso.
0: Lembro.
7: Aí eu fui a Uberaba e através do Celso eu recebi uma página. E a coisa mais linda e a mais recente que eu recebi... Foi através do Divaldo, que eu não me esqueço. Essa foi realmente um presente do céu.
0: Foi uma comunicação da sua filha.
7: Foi, também. Foi. E aí é que tá, Ana, eu não fui buscar, eu não estava procurando. A gente estava participando da festividade de 50 anos do Seara Fraterna e o Divaldo veio fazer uma palestra. Eu fico emocionado, mas eu vou falar. Veio fazer uma palestra e no meio, assim, o Divaldo subindo no palco, eu descendo, o Divaldo disse, eu preciso falar com a senhora. Eu falei, tá bom. Subi, apresentei o restante, né, da festividade e depois fui procurar o Divaldo para saber. Ele me deu um recado, assim, da Ana, que foi a coisa mais linda. Cheguei em casa, escrevi tudo para não esquecer nenhum detalhe. Assim, entre várias coisas, ela me disse, me corrija se você lembrar, que tinha sido muito bom eu e meu marido termos continuado na doutrina. Muito importante que nós não tivéssemos nos revoltado na época do acidente, ela foi atropelada. E que ela estava trabalhando com um grupo de jovens, estava acompanhada da minha vozinha ali, naquela festividade. E o Divaldo disse assim, enquanto a senhora estava no palco, ela estava abraçada com a senhora, e ele descreveu a minha filha fisicamente, e que ela dizia assim para ele, essa aqui que é minha mãe, ou essa aqui. E que ela disse, entre outras coisas, eu fazia uma peça chamada Violetas na Janela, adaptada de um livro, durante 11 anos. E ela disse para o Divaldo me dar esse recado, que as violetas, ela estava cultivando do lado de lá, mas não era para colocar na janela, não. Era para fazer um tapete para me receber quando eu fosse lá para cima. Aí eu chorei, Divaldo chorou, meu marido chorou, e eu agradeço a Deus muito por essas dádivas que eu tenho recebido.
0: Quer dizer, você consegue, inclusive, enxergar e descrever, como você contou no VT, as pessoas que estão ao lado das outras.
2: É uma segunda vista.
0: É uma segunda... Por exemplo, nesse momento aqui agora, né? Se você me permitir.
2: Ah, estamos com vários benfeitores espirituais. Como é natural, um programa como este seu me preocupou muito, por causa da repercussão. Então eu orei demoradamente a noite passada e desde quando recebi o convite. E os espíritos amigos prometeram que viriam. Então nós estamos aqui sob o comando do Dr. Bezerra de Menezes, do Espírito Joana de Ângeles. Aliás, o Dr. Bezerra me diz que num período muito difícil de sua vida, que ele a amparou muito, ele a socorreu bastante. E que mesmo você estando sob ação quimioterapêutica, você vinha participar dos programas com alegria, sem que ninguém pudesse penetrar no seu estado íntimo. Então esses espíritos amorosos sempre nos ajudam e estão todos presentes.
0: Eu acho que muitas coisas na vida sozinha a gente não suportaria nunca, né?
2: É verdade.
0: Que a gente precisa crer, né? Que a gente precisa acreditar em Deus, né? Precisa acreditar que tem um poder maior, né? E que tem algum grande motivo para a gente estar por esse momento, nesse corpo, passando por aqui, né? E que seja pelo melhor caminho, né? Como é, tenho certeza, os nossos aqui. E eu acho que esse veículo que eu tenho, a gente está falando de veículo, nada mais é do que a grande oportunidade de trazer pessoas como vocês, né? E as visitas que eu recebo aqui, para exatamente ajudar outras pessoas que estão lá do outro lado, às vezes descrentes, né?
2: Sem dúvida.
0: Às vezes sem caminho, né?
2: A borda de abismos, pensando no suicídio, em depressões, com vários transtornos psicológicos. Então, a sua mensagem de alegria salva essas vidas. E a nossa mensagem espírita liberta da ignorância, porque não é uma mensagem ortodoxa. Nós a respeitamos todas as religiões e não religiões. Para nós, o importante não é ter uma crença, é ter uma conduta. E nós optamos, às vezes, por um indivíduo sem religião, um bom cidadão, do que um religioso mau cidadão.
0: Inclusive, hoje, para vocês terem uma ideia, nós recebemos aqui pedidos de centenas de pessoas para estar aqui ao lado, né, do professor, e me permita chamá-lo de professor da vida, né? E aí a gente não conseguiu atender a todos os pedidos, nós não montamos a plateia, mas eu estou recebendo uma visita aqui, que é o Mauro Laucas e a Rosemary Laucas com a sua esposa, que eu queria contar ao senhor, que nos escreveu quando soube que o senhor estava. Centenas de pessoas fizeram isso, que queriam vir até aqui, mas ele veio representar esse público todo. Ele é um promotor público, eu não tenho aqui todos os dados dele, mas muito bem-vindo, viu? E que também tem histórias de vida, e eu queria, em nome dele, dizer que o nosso público está muito honrado de tê-lo aqui, né? Agradecer a Ana, né, por ter vindo contar um pedacinho, porque eu acho que através disso a gente consegue tocar o coração das outras pessoas, né?
7: Exatamente.
0: E eu queria agradecer ao senhor também.
5: Também
0: eu sei que o senhor tem várias lembranças do Chico Xavier.
5: Tem uma psicografia de 70 páginas.
0: Ah, deixa eu ver. Uma psicografia do Chico de 70 páginas. Só para você ver.
5: É a primeira mensagem que ele deu.
0: É uma psicografia autêntica e é uma mensagem onde ele, o senhor teve lá em Uberaba.
5: Estive.
0: Você conviveu muito com o Chico, né? Querida mamãe, olha, a letra a gente reconhece perfeitamente, né? Nossas preces estão reunidas.
8: E hoje nós faremos uma análise sobre um editorial da revista Reformador, do ano 332, número 2221, de abril de 2014, que tem por título O Evangelho Segundo o Espiritismo. Parece-nos muito interessante esta matéria, este editorial, porque está falando exatamente sobre o Evangelho segundo o Espiritismo, que para a religião espírita é muito importante, para a doutrina espírita é certamente muito importante. É uma das obras de Allan Kardec, que vem exatamente para sedimentar o ensinamento da doutrina espírita. Tanto é certa a importância desta obra, que os espíritos levaram Kardec da cidade de Paris para seguir, a fim de retirarem o codificador daquele burburinho de cidade grande, para exatamente poder, desta forma, ter a qualificação, a condição adequada para elaborar o livro, o Evangelho segundo o Espiritismo, que sairia na primeira edição com o título Imitação do Evangelho. Mas a importância da elaboração deste Evangelho, que contém os ensinamentos morais de Jesus, certamente é muito grande para o Espiritismo, para a doutrina espírita, para a religião espírita, porque vem trazer exatamente esses ensinamentos que são importantes para todos nós. Então, Kardec, conforme ele mesmo afirma, colacionou os ensinamentos morais de Jesus para colocá-los, para colacioná-los, para, desta forma, elaborar o Evangelho segundo o Espiritismo. E é tão importante essa obra que Kardec, ao ser retirado da cidade de Paris para seguir, ele apresentou, certamente, porque se era um cientista, ele apresentou a dúvida, e aí ele alertou o médium que iria receber as mensagens necessárias para a elaboração do livro, ele sequer alertou esse médium sobre o tema do livro que estava escrevendo, sobre o qual ele se debruçava. Então, isto demonstra exatamente a cautela do codificador. Então, quando o espírito, através do médium, vem com a sua mensagem e fala sobre a obra, a importância da obra, Kardec certamente fica mais tranquilo, porque exatamente ele não declinara para o médium o tema do livro sobre o qual estava debruçado, a obra sobre a qual ele estava elaborando, sobre a qual ele estava debruçado, ele estava preocupado, e era esta obra que ele estava elaborando e que era realmente uma obra importante para a doutrina espírita, porque trazia os ensinamentos morais de Jesus, conforme assegura o próprio Allan Kardec. Então, para nós é muito importante este Evangelho segundo o Espiritismo, porque exatamente traz esses ensinamentos. E aí, nós temos com o Evangelho segundo o Espiritismo a possibilidade de afirmar de forma inegável, de forma indiscutível, que o Espiritismo é uma religião, embora uma religião sui generis, embora não tenha sacerdócio, embora cada um de nós seja responsável por si mesmo, deva analisar cada mensagem que receba, cada fato de que tome conhecimento, para poder firmar, sedimentar a sua convicção. Então isto certamente serve para todos nós como um amparo, como uma orientação. E aí nós compreendemos, quando nós estudamos o Evangelho segundo o Espiritismo, que contém os ensinamentos morais de Jesus, nós compreendemos então a grande dificuldade para nos tornarmos cristãos efetivamente, para nos comportarmos de forma cristã, de conformidade com o comportamento do próprio Mestre Jesus. Então, que ele trouxe certamente nesses ensinamentos, porque antes de ensinar, ele se comportava, ele tinha uma atitude de perdão, uma atitude de compreensão, uma atitude de caridade para com o próximo. Então, tudo isto Jesus provou através do próprio comportamento e nos trouxe posteriormente esses ensinamentos, que foram colacionados pelos evangelistas nos Evangelhos segundo o Espiritismo, e que foram colacionados esses ensinamentos morais por Allan Kardec ao codificar, ao elaborar o Evangelho segundo o Espiritismo, livro para o qual ele foi retirado da cidade de Paris para seguir, a fim de elaborar. Então, nós vemos nisto a grande importância realmente do Evangelho segundo o Espiritismo. Mas, então, este editorial versa sobre este livro, que está completando neste mês de abril exatamente 150 anos. Então, aí a importância de nós fazermos uma análise sobre o Evangelho segundo o Espiritismo. Já se afirmou, inclusive, que se nós tomássemos conhecimento, se a humanidade pudesse, de alguma forma, se comportar de forma cristã, de modo cristão, de acordo com os ensinamentos morais de Jesus, certamente nós estaríamos vivenciando momentos melhores. Nós não teríamos tanta violência, nós não teríamos tanto desamor, porque Jesus pregou exatamente e tão somente o amor. Ele, não apenas nos seus ensinamentos, mas no seu próprio comportamento, ele nos trouxe a ideia do amor, desse sentimento tão importante para que a humanidade possa, então, celebrar de forma melhor a felicidade para a qual todos nós somos criados, mas exige um comportamento nosso, comportamento este que temos no Evangelho segundo o Espiritismo, a orientação adequada para que sigamos então esses ensinamentos. Mas, Djalma Santos, o que você pode dizer aos nossos queridos ouvintes acerca deste editorial da revista Reformador de abril deste ano, que tem por título O Evangelho segundo o Espiritismo?
9: Os cinco livros da codificação de Kardec
8: Cada um deles tem uma destinação específica. O Livro dos Espíritos é um livro básico, que fala dos seres e das coisas. Dá uma resposta, coisa que não havia antes, sobre praticamente quase tudo. Um livro fácil de perguntas e respostas, um livro básico. É um livro básico da doutrina. Depois foi codificado o Livro dos Médiuns, que é a parte prática. Que gostando ou não, muitas pessoas não gostam dessa comunicação com os mortos, dessa interferência da vida espiritual, da vida física, da vida vida. Mas isso existe, se existe, Kardec teria que colocar isso à tona. Ele teria que colocar isso à prova. Então ele escreveu o Livro dos Médiuns, que é a forma mais explícita se fazer essa comunicação, esse relacionamento, manter esse relacionamento com ética, né? Manter esse relacionamento amistoso, amoroso, de uma forma correta. Mas Kardec, já naquela época, sabia da importância do Evangelho de Jesus. Kardec acompanhava os movimentos da Igreja Católica, o movimento dos protestantes, né? Com o racha do Lutero. Jesus foi um causador desse racha, quer dizer, os católicos queriam Jesus de uma forma e os evangélicos de outra forma. Mas no fundo é o movimento cristão, que houve um racha no movimento cristão. Então Kardec codificou o Evangelho segundo o Espiritismo. E interessante, Santiago, que até hoje não se ouve uma reclamação de nenhuma outra religião a respeito, porque Kardec se manteve fiel ao Evangelho. Mesmo quando ele comenta as passagens de Jesus, as passagens bíblicas, muitas delas até polêmicas, ele mantém uma atitude ética, uma atitude correta. Ele fica com a base e não entra muito em detalhe com as alegorias. Né? É interessante. Então o Evangelho segundo o Espiritismo é o Evangelho de Jesus melhorado, né? Com muito mais informações, com muito mais explicações. E essa lisura, essa sinceridade e lealdade dele em relação ao que Jesus deixou escrito, é importante para a humanidade. E hoje nem mesmo os protestantes e os católicos contestam o Evangelho segundo o Espiritismo, né? O terceiro livro da codificação. O quarto livro é um livro analítico, de análise. Kardec analisa temas polêmicos, como a morte, passamento, céu, inferno, purgatório, analisa tudo isso, quer dizer, coisa, é chamado assuntos proibitivos, né? E Kardec analisou também com tanta sinceridade, com tanta lisura, que até hoje também não tem contestação. E os depoimentos, né? De espírito de todas as batizes, né? Espírito que passaram por todas as experiências, do lado do bem e do lado do mal. Interessante, né? O céu e o inferno. E finalmente o livro científico, que ainda hoje não foi feito isso, pode até o agente, pode ser vendido nas bancas para as pessoas, para os alunos da escola pública, porque fala da exploração das rochas, dos rios, dos mares, dos pinos, de tudo, dos seres vivos, né? É um livro importantíssimo, que é um livro geográfico, de geografia, né? Poderia até ser vendido. Com algumas adaptações que fossem feitas por autores ecléticos, poderia ser vendido até para as escolas. Mas o Evangelho segundo o Espiritismo foi de total importância, de grande importância, porque o Espiritismo hoje não seria essa religião, essa filosofia tão importante, tão assim aceita pelo povo, se ela não tivesse um anteparo, se ela não tivesse uma base espiritual. O Evangelho segundo o Espiritismo dá ao Espiritismo, à doutrina espírita, esse peso espiritual que nós necessitávamos, né? Tanto é que em qualquer palestra, pelo menos acontece comigo, eu vou falar sobre qualquer assunto, até de reencarnação, mas eu coloco Jesus no meio. Tem sempre uma parte que eu coloco Jesus, porque não há como separar. Jesus é inseparável da doutrina espírita, inseparável, não há como separar. Os dois caminham juntos. E o Espírito da Verdade é isso, é uma continuação do Evangelho de Jesus. Agora, quem precisa acreditar mais nisso são os Espíritos. Nós precisamos acreditar nisso com muita fidelidade, manter a fidelidade a Kardec, a fidelidade ao Evangelho de Jesus e a doutrina do Consolador, para que nós possamos levar adiante essa tocha olímpica. Se começarmos a diversificar, a mudar de opiniões, a mudar de lado, a inventar uma série de novidades, nós vamos distorcer todo o trabalho que foi realizado, como eu disse, com muita sinceridade, com muita lealdade, ao ponto de não ter recebido críticas até hoje, né? Ele mantém-se intacto, não era segundo o Espiritismo. Vários colegas meus que são evangélicos já leram, não tem nada demais, pelo contrário, encontramos mais coisas do que o que tinha o original. Então Kardec permaneceu fiel, e como tem muitos assuntos polêmicos, ele fugiu da polêmica.
9: gente vê que ele foge da política e mantém a base, mantém o necessário, mantém aquilo que é necessário para as informações que a doutrina quer passar para o povo, sem se envolver com algumas passagens que não se sabe se foi modificada, se foi adulterada. Kardec não entrou nesse detalhe. Então é de muita importância para nós a Evangelho segundo o Espiritismo. Eu tenho aconselhado muitas pessoas a ler o Evangelho segundo o Espiritismo, porque é um evangelho mais estruturado, mais avançado, com muito mais informações, com as explicações das passagens bíblicas, né? E muitos espíritos dão informações, espíritos inclusive conhecidos na Igreja Católica, como Santo Agostinho, né? O apóstolo Paulo, São Paulo, que dão informações, quer dizer, dão declarações no Evangelho segundo o Espiritismo, quer dizer, com informações precisas, com assuntos precisos. Então não foi só Kardec, não. Os chamados santos da Igreja Católica, muitos deles, talvez dezenas deles, fazem parte do Evangelho segundo o Espiritismo com as suas informações a respeito da vida plena e universal.
8: É, realmente é muito importante o Evangelho segundo o Espiritismo, porque, segundo entendemos, é a base religiosa exatamente da religião espírita, que se baseia na ciência, a ciência para trazer informação, esclarecimento, para que sedimentemos a nossa fé. A filosofia, segundo Herculano Pires, aprofunda as conclusões que chega à ciência. Então, quando nós chegamos ao Evangelho segundo o Espiritismo, aí nós passamos a não ter dúvida de que efetivamente se trata de uma doutrina religiosa, de uma religião que é assim acolhida. Aliás, o nosso próprio Allan Kardec, ele afirma categoricamente, quando ele faz um discurso em homenagem ao Dia dos Mortos, ele afirma categoricamente que o Espiritismo é uma religião. Ele havia afirmado o contrário em janeiro de 1858, quando ele inicia a sua reflexão acerca daquelas mensagens que chegavam, daquelas manifestações que ocorriam, de tudo aquilo que era, ele percebeu certamente que era muito importante para a humanidade. Ele, ao redigir, ao elaborar o Evangelho segundo o Espiritismo, de conformidade com os ensinamentos doutrinários da espiritualidade superior, ele certamente estava coligindo ali, estava elaborando ali a base para a religião espírita, porque, conforme você disse, realmente não há contradição. Ele traz sempre os ensinamentos morais de Jesus e a análise é acolhida por todos. Então, todas as pessoas,

0: pede a Deus, ao Senhor, ao Pai, ao Pai de todos nós, que nos perdoe, ele estava numa situação de grande dificuldade. Então, ali certamente ele deve ter feito um esforço muito grande para nos transmitir aquele ensinamento. Quer dizer, em qualquer circunstância, nós devemos perdoar sempre, porque, segundo nos informa o Espiritismo, o grande beneficiário do perdão é aquele que perdoa. Então, certamente que isto vai beneficiar aquele que perdoa. Então, o Mestre Jesus, ele, nesse momento, ele está nos transmitindo esse ensinamento, a importância do perdão, mesmo em momentos de grandes dificuldades.
1: Outro detalhe interessante é que Kardec, ao fornecer as informações da doutrina, tudo que ele queria a respeito da doutrina, incluindo, né, a comunicação com os mortos, né, o crédito na reencarnação, a lei de ação e reação, todos esses parâmetros que fazem parte da doutrina espírita, Kardec deixa claro o seguinte, que para que a pessoa possa se estruturar com todas essas informações, ela precisa de uma base religiosa. Ela precisa de Jesus, ela precisa do Cristo. O Cristo tem que estar presente. Porque senão você fica seco, você fica com muitas informações, você não tem uma base íntima, quer dizer, não toca o seu coração. Né? Você, por exemplo, pode conhecer muito de reencarnação, você pode conhecer muito de causa e efeito, você pode conhecer muito de todas as formas da mediunidade, que são um assunto muito, muito interessante. A mediunidade é ampla, é muito interessante. Tanto que o Chico fez um sucesso incrível através da mediunidade. Mas o Chico era religioso, o Chico era muito religioso, né? Ele era um apegado a Jesus, Jesus Cristo.
0: Ele se comportava como verdadeiro cristão.
1: Não fazia nada sem Jesus, preparado para se desviar dos vícios, dos desejos, das paixões. Quer dizer, o Evangelho segundo o Espírito tem uma finalidade, são variadas as finalidades, que juntas com o conhecimento da doutrina, levam o homem à perfeição. Com absoluta certeza, leva o homem à perfeição.
0: Mas quando a gente estuda o Evangelho segundo o Espiritismo, aí a gente verifica que é muito difícil, é dificílimo, na verdade, nos comportar de forma cristã.
1: Menor disso, é muito difícil.
0: Embora nós tenhamos os ensinamentos de Jesus. Então, da necessidade de nos comportarmos desta forma cristã, para que sejamos reconhecidos efetivamente como cristãos, como verdadeiros cristãos que pretendemos ser.
1: Nós vemos isso, inclusive, nos livros assim, considerados espíritas. Emmanuel é espírita, sabemos que Jonas de Anjos é espírita, né? André Luiz é espírita. Mas eles possuem livros evangélicos, Fonte Viva, Pão Nosso, que eles falam da doutrina, mas falam...
0: Espírita, sem dúvida alguma, nos traz esses ensinamentos preciosos, importantes, para que nos comportemos de forma adequada, de forma correta, de forma cristã, para alcançar a verdadeira felicidade. É o que nós entendemos à luz da doutrina espírita, realmente. E à luz do Evangelho segundo o Espiritismo, que em boa hora foi trazido aqui pelo Reformador.
1: Essa revista é uma revista da fé, é uma revista confiável, né? E o assunto é muito interessante, porque o Espírito é cristão. O Espírito cristão, aquele que adota o Evangelho e que segue a doutrina espírita, ele tem muito mais possibilidade de avanço, né, na sua evolução. Evolui com muito mais rapidez, porque ele junta duas coisas interessantes, dois polos, né, que se interpenetram um no outro.
0: E alcança a felicidade.
1: A felicidade, com certeza.
0: E o objetivo de todos nós, alcançar, na verdade, a felicidade.
1: A verdadeira felicidade.
0: A verdadeira felicidade. Mas para isso, é necessário que façamos um esforço muito grande. Mas, certamente, no Evangelho, segundo o Espiritismo, em que nós temos relacionado os ensinamentos morais de Jesus, nós temos os ensinamentos para que nos comportemos desta forma a fim de alcançar a verdadeira felicidade, evoluindo e alcançar a verdadeira felicidade. Porque iremos praticar, certamente, vencendo todas as nossas dificuldades, nós iremos praticar a verdadeira lei de Jesus, que é a lei do amor, aquela lei que ele nos ensinou como base para que alcancemos a verdadeira felicidade. Mas o Evangelho segundo o Espiritismo. Então, 1864, a religião é o fato, Kardec da cidade de Paris para a cidade de seguir, que era uma cidade mais tranquila, certamente, em que ele teria as condições adequadas para elaborar o livro. Então, mas Kardec não tirou aquela... Porque Kardec era um cientista. Ele apresentava sempre a dúvida. Ele apresentou a dúvida quando o senhor Fortini falou sobre as mesas girantes. Quando ele tomou conhecimento das mesas girantes, das...

0: as respostas dadas pela espiritualidade, ele sempre esteve apresentando dúvida com relação àquelas questões. Mas ele, não apenas religioso, então pelo comportamento do próprio homem. Então, nós não podemos atribuir a outrem a consequência do nosso próprio, o efeito do nosso próprio comportamento. Então é disto que fala a doutrina espírita, é disto que falam os ensinamentos de Jesus, falam os ensinamentos de Jesus sobre o comportamento que devemos ter para não prejudicar a terceiros, a fim de que possamos então ter o resultado benéfico do nosso próprio comportamento. Nós entendemos que hoje é muito difícil isto, tendo em vista as tentações, tudo aquilo que todas as circunstâncias da nossa existência nos levam a essa grande dificuldade do comportamento. Mas, certamente que teremos as condições adequadas a partir do momento em que queiramos. Então é importante a vontade do espírito para se comportar de forma a que não prejudique a terceiros. O que é dificílimo realmente, nós entendemos até, por tudo que ocorre hoje na sociedade, é muito difícil, é dificílimo este comportamento, porque as pessoas buscam atender às suas necessidades materiais e aí acabam se prejudicando por prejudicarem primeiramente a terceiros. Mas, Djalma Santos, o que você pode dizer ainda aos nossos queridos ouvintes acerca deste Evangelho segundo o Espiritismo, desses ensinamentos morais de Jesus?
1: Você se referiu ao fato de Kardec se hibernar num local mais sossegado, mais tranquilo, onde ele pudesse pensar com muito mais eficiência. E isso fez com que ele se exonerasse assim do trabalho total. O Espiritismo é uma agregação de vários autores, né? Kardec tem uma parte importante, muitas das lições ali são dele próprio. Mas no que se trata da moral humana, aos problemas que o homem atravessa, ele deixou para espíritos superiores. De verdade, tem o espírito falando sobre a caridade, né? Espíritos que deram regressões sobre a caridade, sobre a benevolência, né? Sobre o ódio, sobre o rancor, sobre o ressentimento, né? Sobre a fraternidade, sobre a serenidade. Então nós vemos o seguinte, com a pleiade de espíritos superiores que envolveram Kardec naquela época, um auxiliar na confecção do Evangelho segundo o Espiritismo. E se ali, por exemplo, tem aproximadamente umas 30 ou 40 mensagens de Espírito, imagine quantas mensagens ele recebeu para poder separar aquelas. Eu acredito que centenas.
0: Certamente.
1: Você concorda comigo? Certamente centenas.
0: Centenas.
1: Para poder separar as mais importantes, as mais lúcidas, aquelas que se adaptavam melhor ao comportamento e à vida de Jesus. Né?
0: Aquele ensinamento moral.
1: Ensinamento moral. Então a gente vê que houve um cuidado especial. Né? Então quando fala que Kardec teve um espírito fundador, mas não teve só espírito humano, imagine quantos falsificadores, quantos improvadores se apresentaram com palavras bonitas, né, com frases assim colocadas, e que ele rejeitou. Porque a moral dele não permitia isso. A consciência de Kardec era uma consciência plena, uma consciência dinâmica, voltada para o bem, voltada para a ciência, para a religiosidade. E ele soube, né, isso é interessante, ele soube separar o joio do trigo, com certeza, né? E nos deu apenas o essencial. Não há nada demais ali. E também no início ele faz uma homenagem a grandes assim, pensadores da antiguidade. Ele fala de Sócrates, fala de Moisés, né? E até nisso ele foi perfeito. Porque você esquecer companheiros lá da retaguarda, só que, por exemplo, foi um monstro, né? Naquela época dele, ele já tinha ideias espíritas, ele falava.
0: Aí, essa humildade de Kardec é inquestionável, né?
1: É inquestionável. Quer dizer, ele se curva diante do grande Sócrates, e coloca várias tiradas de Sócrates que são, estão de acordo com a doutrina espírita. Né?
0: Ele faz referência, inclusive, a João Evangelista.
1: Sim.
0: E colaciona ensinamentos de João Evangelista.
1: Que também se comunicou através da... Através da mediunidade,
0: então,
1: deixou mensagem.
0: Quando João Evangelista, não é João Batista, João Evangelista, ele fala que eu sou a porta, quer dizer, nós não devemos crer em todos os espíritos, era a afirmação de João Evangelista.
1: É,
0: nós, dando essa obrigatoriedade ao espírita, do Cristo verdadeiro cristão, espírita ou não, de fazer uma análise daquelas informações que receba e fazer esse esforço para se comportar de conformidade com Jesus, de conformidade com o comportamento do próprio Mestre Jesus, que é um comportamento para todos. Esse ensinamento, na verdade, serve a todos, serve a toda a humanidade. Daí porque muitos religiosos estão adquirindo o Evangelho segundo o Espiritismo, porque contém exatamente esses ensinamentos morais de Jesus.
1: E Kardec entendeu também aquela frase de Jesus a respeito do Consolador: eis que vos enviarei o Consolador, e ele vos esclarecerá todas as coisas, porque estarão sempre com vocês. Ele se referiu aos espíritos, quer dizer, os espíritos estão sempre conosco, né? A todo momento, o anjo da guarda, aquele que te protege, aquele que não gosta de você, quer dizer, nós teremos assim uma mesclagem de espíritos endurecidos, espíritos bondosos, caridosos. Agora, tudo vai depender do nosso comportamento, quer dizer, nós atraímos, é o problema da atração. É a lei de ação e reação. Na medida que você pensa, que você executa, você atrai o bem ou o mal, né?
0: Nós vemos, Djalma, queridos ouvintes, que na verdade, muito embora outras correntes religiosas se refiram também a esses espíritos superiores, se referem de forma diferente. Então, o santo, por exemplo, para o católico, seria o espírito superior para nós.
1: Certeza, é.
0: Nós não afastamos a importância desses espíritos, certamente.
1: A única dúvida nossa, que nós não concordamos, mas também não criticamos, não concordamos, é que nós não vemos no ser humano o poder para santificar o outro. Isso nós
0: não vemos. Mas veja só, nós estamos aí elaborando aí, construindo esses espíritos superiores em razão exatamente das nossas dificuldades, da necessidade que temos ainda. Embora o católico santifique, ele santifica com base na lei canônica
1: deles.
0: Na lei deles, certamente. Então, nós não afirmamos a inexistência de um espírito que seja superior.
1: Não, e com possibilidades santificantes, não há como.
0: Não há dúvida, quanto a
1: isso.
0: É um espírito realmente superior, que tenha praticado uma conduta adequada e continue a praticar. Para nós, na verdade, esse espírito praticou uma conduta enquanto estava encarnado e continua a praticar.
1: É, exato.
0: Ainda desencarnado, ele continua a nos beneficiar, eles continuam a nos beneficiar com a sua conduta, com o seu comportamento.
1: O próprio João Paulo II foi uma figura sensacional.
0: João Paulo é inquestionável,
1: Indiscutível, né? Indiscutível.
0: João Paulo II, João 23,
1: João 23 também, indiscutível.
0: Foram canonizados agora. Então, são espíritos superiores, certamente.
1: Ninguém contesta isso.
0: A única diferença que tem é que nós consideramos esses espíritos como espíritos superiores.
1: Iluminados superiores.
0: E o católico, ele canoniza, ele santifica, ele dá a qualificação de santo para esses espíritos. O que para nós, essa qualificação decorre exatamente do comportamento que esses espíritos tiveram
1: aqui
0: quando estavam encarnados. E continuam a exercer. Nós podemos pedir a proteção desses espíritos, certamente, sem essa santificação, sem considerar como santo. Existem muitos espíritos que são inegavelmente pertenceram a outros correntes religiosos, mas que respeitamos, evidentemente. Porque nos cabe exatamente isso. Nós temos que respeitar esses espíritos, porque demonstraram na sua vida, enquanto estavam encarnados, que eram espíritos realmente que vieram para praticar o bem. E praticaram o bem. E certamente continuarão a praticar o bem. Então, nós, de certa forma, acolhemos essa condição do espírito. Muito embora não acolhamos essa santificação, essa condição, porque o católico, por exemplo, entende que o espírito é criado no momento do nascimento da criança. E, consequentemente, esse Espírito Santo, ele já seria um espírito que teria essa condição determinada por Deus. Então, nós vamos fazer uma análise exatamente do comportamento desse espírito, ao invés de entender que ele recebeu aquilo porque Deus entendeu dessa forma. Nós consideramos Deus como esse ser absolutamente justo. Então, bom, justo, especialmente justo. Então, em razão disto, ele nos criou igualmente. E Graças aos nossos esforços, nós vamos então oferindo essas benesses, esse resultado benéfico para todos nós.
1: Mas a gente vê também, Jadiel, que muitos santos da Igreja Católica são acolhidos por nós. São Francisco de Assis, por exemplo, nós gostamos muito, né? Temos centenas de centros com o nome, Santo Francisco de Assis. Né?
0: Então, a importância, na verdade, nós não afastamos.
1: Não afastamos. A importância de Francisco de Assis é inquestionável, né?
0: Nós só não acolhemos essa santificação porque é feita pelo próprio homem.
1: Nós temos também o Francisco de Paula, que é muito querido no meio espírita, muito querido, certo?
0: Existem muitos santos da Igreja Católica que são acolhidos por nós como espíritos superiores.
1: Com certeza, nós não descartamos de maneira nenhuma.
0: Que fizeram o bem quando estavam encarnados e continuam a fazer o bem.
1: Até eu conheço vários centros com o nome de Jonadac, o centro de Jonadac, Maria Madalena. Eu conheço vários, eu vou a muitos locais, né? Muitos locais que todos quiser. Nós acolhemos assim, com muito carinho esses companheiros e companheiras que evidenciaram uma vida justa, uma vida ética, uma vida social, uma vida caridosa. Nós não descartamos isso.
0: Nós apenas, em razão da análise que fazemos, muitas vezes nós podemos considerar que, bom, essa santificação foi feita adequadamente, mas essa outra, eventualmente, nós podemos afirmar que não foi feita adequadamente. Por quê? Porque aquele espírito não teve um comportamento que o tornasse realmente, demonstrasse que ele era um espírito superior. Então, isto é que é importante para todos nós. Na verdade, é o comportamento do espírito que vai dizer se ele é um espírito que cumpriu a sua missão ou não, se é um espírito superior ou não, tendo em vista o comportamento que ele teve enquanto estava encarnado.
1: Outro detalhe importante do Evangelho segundo o Espiritismo são as preces, né, no final do Evangelho segundo o Espiritismo, né? Nós temos ali, né, as preces dedicadas a todos os tipos de situações. Aquilo ali é Kardec, ele não é um espírito, não tem nenhum espírito ali falando. Aquilo ali é Kardec, não é? Então Kardec, ele teve um cuidado, né, de dar uma ideia geral, de dar assim, uma instrução para que as pessoas pudessem se harmonizar através das preces, preces para o anjo da guarda, preces para quem está sofrendo, preces para quem está passando por aflições. Então é muito interessante aqui. Eu recorro muito quando estou com um problema de família, com um filho doente, eu me recorro ao Rio Vargas que me pediu, para aquelas preces ali, quando morre uma pessoa, preces para aquele que tanto amamos e que partiu para o outro lado da vida.
0: Principalmente nesse momento de dificuldades,
1: dificuldades, então,
0: que teremos de elaborar.
1: Ali foi de uma inteligência suprema, porque o Evangelho de Jesus não tem aquelas preces. Então Jesus, Kardec, incluiu as preces, quer dizer, acrescentou
0: a coletânea de preces.
1: Exatamente. Então o Evangelho segundo o Espiritismo é o próprio Evangelho de Jesus, com um acréscimo maravilhoso de informações.
0: O importante, na verdade, é o sentimento com que você faça a leitura, reproduza aquela oração.
1: Aquela oração ali, perfeito.
0: Então nós vamos afirmar que a oração, porque isso leva ao automatismo. A nossa preocupação é esta exatamente, que as pessoas sejam levadas a um automatismo e aí não deixem falar o sentimento. E o que não ocorre quando você está elaborando a prece, normalmente você está ali imbuído daquele sentimento e tal. Mas isso não significa necessariamente que quando um outro seguidor de outra corrente religiosa faleia uma prece ou reproduz uma prece já que foi previamente feita, ele não esteja imbuído também de bons sentimentos. Não. É claro que leva ao automatismo, qualquer um. É por isso que nós, espíritas, preferimos a prece que é elaborada no momento do fazimento do que aquela que é apenas reproduzida. Porque a que é reproduzida leva, quer dizer, muita facilidade ao automatismo, e aí a pessoa deixa de ter aquilo que é essencial numa prece, que é o sentimento.
1: Mas o que eu vejo assim, com muito mais eficiência no Evangelho segundo o Espiritismo são as interpretações de Kardec, ali é ele mesmo, não tem respeito nenhum, a respeito das bem-aventuranças, né? Bem-aventurados os que sofrem, porque serão consolados. Então você lendo lá, Kardec diz que não são aqueles que estão sofrendo e resignados, não, aqueles que estão revoltados, não. São pessoas que sofrem com resignação, que sofrem com disciplina, né? É interessante. né? Aqueles que choram, né? Aqueles que são simples, que virão a Deus. Mas eu sou simples, eu não tenho nada, eu sou pobre, mas é mau, é cruel.
0: Aliás, Humberto Rolli, ele, quando ele faz uma análise do Sermão da Montanha, ele diz que, na verdade, existem desapegados, os desapelos, ele faz uma tradução, o bem-aventurado é aquele que é desapegado. É. Então, o desapegado pode ser o rico ou pode ser o pobre
1: também, não há diferença.
0: Nós encontramos muitas vezes pobres, miseráveis, carentes, que têm a ambição de ter.
1: Maior do que do rico até.
0: Maior do que do rico. E aí ele sofre terrivelmente.
1: Ou então parte até para a indisciplina.
0: Vão fazer alguma coisa equivocada para terem aquela condição. E aí causando sofrimento a terceiros. E aí serão infelizes, realmente. Então, não obstante serem carentes, serem necessitados. Então, é de ver aí que realmente existe um fundamento para esta afirmação. Bem-aventurado é aquele que tem sentimento puro, realmente.
1: Aí, Jadiel, eu gosto muito de uma frase. O Velho Testamento, ele tem pouca coisa que se aproveita. Mas algumas coisas, logo no início, na Gênesis, tem uma frase de Javé a Adão. Não vamos falar da maçã nem da cobra, porque a maçã nunca foi uma fruta perniciosa e nem a cobra foi esse animal tão inteligente como as pessoas pensam que são. Mas tem uma frase ali que diz, cada ser humano deve guardar no coração. É quando Javé adverte o Adão. Com o suor do teu rosto comerás o teu pão. O que você interpreta daí? Com o suor do teu rosto comerás o teu pão.
0: É necessário um esforço.
1: Um trabalho. Você não pode, por exemplo, sentar dentro de casa e achar que as pessoas são
0: obrigadas a cuidar de você. Vão chegar para você, de conforme com as suas necessidades.
1: Exatamente. Ou que você possa sobrecarregar os outros, até mesmo dentro da parentela familiar, os filhos, depois que ganham a maturidade, precisam trabalhar. Até para o próprio, desenvolvimento da pessoa, porque o trabalho não é só para ganhar dinheiro, não. É para você também movimentar o seu corpo, desenvolver as suas potencialidades.
0: Se aprimorar.
1: Evoluir, né?
0: Espiritualmente.
1: O dinheiro é mais uma coisa à parte, né?
0: É a consequência, é efeito. Você com o trabalho você produz também a riqueza.
1: Exatamente.
0: Mas então, através do trabalho. Muitas vezes
1: você pode adquirir a riqueza sem trabalhar, uma herança, por exemplo?
0: Pode, exatamente por isto. Então, mas quando você trabalha, adquire essa riqueza através do trabalho, isso não significa que você deva destratar o outro.
1: Não, com certeza não.
0: Não deva dividir pelo fato de que o outro não trabalha e que você trabalhou para conseguir aquilo. Então este é o verdadeiro desapego. Este é o verdadeiro humilde que gozará da bem-aventurança que fala o Mestre Jesus.
1: Mas a riqueza obtida através do trabalho, através do esforço, é outra coisa. Com certeza é outra coisa. A pessoa tem uma estrutura forte, né? Porque ela teve um início, ela teve um meio, ela teve um fim. Agora, quem já recebe a fortuna pronta, como muitos herdeiros, precisa ter cuidado. Precisa ter muito cuidado, mas muito cuidado. Senão,
0: O Espiritismo nos alerta que, às vezes, aquela fortuna foi construída pelo próprio Espírito que não a usou adequadamente, ou não teve tempo até para usar. Então, ele retorna para usar a riqueza que ele mesmo produziu. Mas isso não afasta a necessidade dele utilizar adequadamente a riqueza. Então, não se pode afastar o miserável o necessitado simplesmente pelo fato de que ele não queira trabalhar. Então, é por isso que o Mestre Jesus nos ensina que é muito difícil o rico entrar no reino de Deus, no reino dos céus.
1: Ele está falando nesse ponto é do Kardec, não é o rico normal, é o rico orgulhoso, vaidoso, prepotente, autoritário.
0: É muito difícil. Né? Mas o pobre que seja apegado às coisas materiais também será para ele.
1: É a mesma coisa, não tem diferença nenhuma. O Emmanuel, Jadiel, no livro Fonte Viva, ele analisa, eu não sei qual é isso, quando eu não decoro isso, eu procuro ver os exemplos. Eu acho que eu aprendi muito por isso, porque ninguém está procurando capítulo tal, versículo tal, no página tal, eu vou na essência das coisas. Então tem uma lição no livro Fonte Viva interessante em que o Emmanuel, ele analisa a pobreza e a riqueza. Olha só o que ele diz. Diz que a riqueza e a pobreza são duas provas iguais. Ele não vê diferença nas provas. Uma não é melhor que a outra, e nem pior que a outra. Ele diz que a riqueza é excelente quando multiplica as formas do bem. Quando a pessoa que detém os recursos procura, de alguma forma, distribuir parte daquela riqueza. E depois vem a pobreza. E a pobreza é uma excelente prova quando ela traz a disciplina. Quando o pobre, mesmo pobre sem recursos, ele exercita a disciplina, ele se contenta com aquilo que tem, ele continua trabalhando firme, mas alegre, feliz com a situação que ele está desenvolvendo.
0: Ele compreende,
1: compreende a situação.
0: Compreende a situação. E não tem a medo de ter. Então esse será um bem-aventurado, gozará certamente de uma bem-aventurança, porque ele se equilibra, ele se mantém equilibrado diante daquela dificuldade.
1: Encontrará do outro lado da vida um respaldo para aquilo que ele executou aqui.
0: Então aí a razão, quer dizer, o fundamento da bem-aventurança está exatamente no comportamento, no sentimento da pessoa.
1: Da pessoa, com certeza.
0: E nós compreendemos que aquele que tem a ambição de ter, e muitas vezes é uma ambição desmedida, que ele não vai poder preencher nunca, ele será extremamente infeliz.
1: Com absoluta certeza.
0: Por razão da ambição que ele tem realmente de ter aquilo que ele jamais poderia pensar em ter. Primeiro porque ele colocou como necessidade sua, no seu roteiro reencarnatório, exatamente aquela dificuldade. E segundo porque, quando o indivíduo ele ambiciona ter o que não tem, ele sofre terrivelmente pela ambição de ter. E quando ele não consegue, ele fica sofrendo mais ainda. Então nós vemos que, na verdade, essa ambição leva ao sofrimento.
1: A dor, a aflição.
0: A aflição, porque fica aflito, certamente.
1: Decepcionado, né?
0: Hoje nós estivemos fazendo uma análise do Evangelho Segundo o Espiritismo, que é um editorial que está na revista Reformador, de abril deste ano.

Boa tarde, pessoal de São Sebastião do Caí. Muito boa tarde, ouvintes da 87.5 FM RCC. E vamos trazer já informações aí do nosso rio, né? Aí o Caí já está na base de meio-dia, né? Aí já está em 12,03, tá? Novamente, pessoal, né? Eu sempre digo isso para as pessoas que são inexperientes com o rio, tá? Então era óbvio que com toda aquela chuva que caiu ontem,

à noite para a serra e que estava caindo São Sebastião do Caí, tá? Era óbvio de, da Defesa Civil de São Sebastião do Caí tomar uma atitude já na noite de ontem para o pessoal já tirar suas coisas. Não deixar em cima da hora, que nem aconteceu de novo. Então, de novo, a Defesa Civil de São Sebastião do Caí falhou. Eu digo que falhou porque muita gente agora tá. Tu vai chamar um caminhão para tirar tuas coisas, o caminhão não pode porque tá tirando as coisas de outra pessoa, tá? Então, novamente, pessoal, novamente, me desculpe o desabafo, mas a Defesa Civil do Caí novamente falhou, tá? Eles têm que estar mais preparados, tá? Porque com toda a água que caiu, que tava a previsão de cair, tá? Era para dizer assim, ó, é uma enchente de médio porte. Quem mora perto do rio já vai tirando as suas coisas, levantando as coisas. Ah, não é para entrar em pânico, vai dar que nem deu a outra. Não é assim que funciona. A Defesa Civil não pode se basear numa coisa que é da semana passada. Então, novamente, falhou. Nós temos que ser realista, tá? Então, assim, ó, falhou, tá? Aconteceu. Esperamos que não aconteça mais. Eu moro lá embaixo. Se a gente fosse ir, né, pela Defesa Civil do Caí, eu tinha deixado para tirar minhas coisas hoje lá. Infelizmente, graças a Deus que na madrugada eu fui lá e eu levantei tudo. Porque eu sabia que lá em cima ia cair mais água e ia vir coisa. Então era um depoimento da Defesa Civil na noite de ontem já dizer, pessoal, quem mora perto dos rios, levanta um ensaio. Ou daqui a um pouco botar um carro já anunciando. Bota um carro anunciando, paga um carro anunciando a Defesa Civil São Sebastião do Caí, moradores ao redor aqui, levantam suas coisas que vai chegar água. É simples de fazer. É simples de fazer a prevenção, mas não, deixa para a última hora. Novamente de novo. Tá? É um desabafo meu, cara, pessoal, porque e acho que de muitas pessoas que moram lá embaixo, porque tu vai chamar um caminhão agora, ah, eu não posso que eu tô atendendo fulano, eu não posso que eu tô atendendo ciclano, daí não tem um caminhão para te tirar tuas coisas lá em cima da hora. Aí tu perde as coisas que tu tem. Aí é que tá a questão. E se dá mais que 14, se dá mais, vamos supor, dá 15 metros e alguma coisa. Na parte de cima onde é que eu moro, entra. Então não tem que dizer, ah, vai dar isso para uma previsão. Tu tem que ter uma certeza de que tá chovendo lá em cima, vai causar alguma coisa aqui embaixo. E já alertar o pessoal, vamos tirando, bota um carro anunciando lá pro pessoal sair. E novamente o desabafo que eu tô largando aqui, pessoal. Tá? Infelizmente a Defesa Civil de novo falhou em São Sebastião do Caí. Tá? A semana passada até que acertaram. Só que com a mesma implantação da defesa do Estado estando no Caí, errar novamente, falhar, poxa, é uma barbaridade, tio. Tá? Eu acho que o mínimo que podia ser feito é colocar um carro de som ao redor e dizendo, população caiense que mora aqui na zona de risco, vão levantando as suas coisas, protejam, saiam, procuram familiares e saiam. Pô, é o mínimo que a gente espera, quem mora ali embaixo. Mas novamente falhou. Tá, novamente falhou. Tá, e estamos em 12 e 13, tá, e tem água para vir ainda. Ah, vai chegar a 13, vai chegar a 14. Não pode dizer, ah, vai chegar. Tu tem que saber certo para avisar. O certo já era ter um carro de som já lá embaixo, novamente, já dizendo pro pessoal sair. E eu tenho certeza que não tem. Tá? Então tem que ter uma prevenção, tem que ter um cuidado com o pessoal ali embaixo, pessoal. Quem mora perto do rio tem que ter um cuidado. É muito fácil de dizer, vai dar tanto, daqui um pouco dá mais daquele tanto. E aí a pessoa já não consegue tirar o que tem. Tá? Então é muito fácil isso aí. É muito fácil. E novamente eu digo de novo: a Defesa Civil do Caí falhou. Tá? Falhou. Porque o que era para ter vindo de água aí, era para ter visto, era para ter botado um carro de som. Eu moro lá embaixo, eu não vi um carro de som dizer assim, pessoal, levanta suas coisas que vem água, retire os seus móveis. Não, só vamos cuidar das ribeirinhas. As ribeirinhas é importante, vai dar uma que nem deu da semana passada. Mas novamente, me desculpe, administração, mas vocês, a Defesa Civil, errou, falhou.
tá? Falhou. Porque agora, em cima da hora, tu vai chamar um caminhão, aí eu não posso, eu tô atendendo fulano. Eu não posso, que eu tô atendendo ciclano. É várias pessoas tirando as suas coisas pra não perder o que tem. Por que que não fizeram ontem? Por que que não avisaram ontem pro pessoal tirar as coisas? Nós temos que organizar melhor a Defesa Civil de São Sebastião do Caí. Fica aqui o meu desabafo para vocês. E vai passar de 14. Eu vou avisar aqui. Eu não tenho previsão, mas quem é antigo lá embaixo, que mora lá embaixo, que viu toda essa água que caiu essa noite e que já estava cheio o rio, passa de 14 metros. Esse é o meu desabafo aqui na 87.5 FM RCC.

Graças a Deus, com esse belo hino estamos entrando no ar com o nosso programa de cada quarta-feira. Voz de Missão, Semeando a Bíblia, programa esse que vai ao ar todas as quartas das 13 às 14 horas aqui na RCC 87.5 FM, a Rádio Comunitária de São Sebastião do Caí. Hoje estamos dia 29 de julho de 2026, mais uma vez o Senhor nos trouxe até aqui, levando ao ar esse belo programa, que Deus te alcance através da palavra e desses belos hinos que já iniciamos rodando neste programa. Temos aí nos controles Teco Tarciso, que chegamos junto quase aqui, né? E portão fechado ali, digo, meu Deus do céu, a enchente está pegando aqui, viu? A enchente está pegando, não vai ser um exagero, mas está vindo aí, viu? Está vindo aí, e então... O Tarcísio estava aí dando um desabafo aí, muito sério, né? Muito sério, e porque nós estamos aí, o povo tem que estar avisado, né? Está avisado a previsão do povo, para o povo aí, para o povo se prevenir. Mas, graças a Deus, estamos tudo aí com vida, e a enchente também não vai ser de exagero, né? Vai ser a base de 14 metros por aí, e o máximo que vai chegar, creio. E... estamos ali em casa, vai pegar no campo, ele vai pegar, assim, pega 14 metros, pega o campo. Mas interessante é nós estar vivos aí e agarrado aí em Jesus, porque outra coisa não dá, né? Deus abençoe vocês que estão com nós, irmãos do Barquilombo, estão com nós, um abraço. Passo da Taquara, um abração para vocês aí, pastor Adelino, está nos ouvindo aí, um abração para ele aí. São Martim, um abraço, irmãos aí de São Martim. É Capela Santana, Montenegro, estão nos ouvindo aí. Um abraço para vocês, também aqui no centro. Temos pessoas nos ouvindo aqui, né? Temos pessoas nos ouvindo. Deixo meu abraço a vocês e agradecendo aí a companhia de vocês. Também aí Vila Rica, temos irmãos nos ouvindo ali, Vila Rica. Vila Rica pega enchente ali, né? Eu creio que já está no Riachuelo por ali, quem sabe, né? Já está ali, né? Riachuelo já está pegando. Então... vamos aí orar para que Deus nos dê graça e ninguém venha ter perca aí, viu, irmão? Que o que temos visto aí, nós estamos, Deus nos está livrando aqui. Estava olhando aí, Santa Catarina, caiu pedra do tamanho de uma bola, rapaz. Acabou com carro, e Deus nos tem poupado aqui, graças a Deus. Viu? Não tem ventavar, não tem... pedra, não tem nada, uma chuva assim, e Deus tem poupado nós, não queremos para os outros também, né? Que Deus ajude e recompense vocês aí, recupere o que perderam, porque muita gente perderam muita coisa aí, né? Então, vamos orar um pelos outros aí, que Deus abençoe vocês. Também aí, nosso abraço aí aos irmãos aí, Loteamento Popular, Rio Branco, Nova Rio Branco, um abração a todos vocês que estão com nós. E vamos ali também, ali para Santa Catarina, Pelotas ali, irmã Carme. Um abraço, irmã Carme, aí, para toda a turma aí que estão nos ouvindo. Dá um abraço no Marcão, mãe Maria Elza, um abraço para todos vocês aí. Também para Lages, Mariquinha, um abraço, Mariquinha. Deus abençoe você aí. Que Deus ore por nós aí. Vamos orando pelos outros. Santa Catarina, que ele também está com enchente lá, com certeza. Mas ali Lages não é só mais naqueles arroios por ali, mas não é tão severo assim, né? Então, um abração para vocês. Dá um abraço no Zé, aí, na Bruno, no Tony. Deus abençoe vocês. Um abraço, Sérgio. Um abração para o Sérgio aí, para a Terezinha, a Graziele, a Letícia. Ô, Letícia, não participou mais com nós, né? Vê se entra no ar com nós aí. Também, Manzirda, deixa um abraço a Manzirda ali, também Vargino, um abração para você, se não estão nos ouvindo aí, alguém vai levar esse abraço aí, com certeza, moro tudo meu perto por ali e tô deixando no ar aí, também irmã Ana, o Cid, um abraço pro Cidão aí, segura ele aí, não deixa sair que enchente aí, viu? Muita chuva aí, não deixa o Cid sair de casa que ele vai se molhar. Guarda ele dentro de casa aí, também para Neuza, Neuza, um abraço para Neuza aí, pro esposo, Deus abençoe vocês aí, o Célio ali em Parmeira, um abraço pro Célio, pra esposa, Deus abençoe vocês, Poço Redondo, lá embaixo da serra, um abraço pro Adair aí, o Arceli, que Deus abençoe vocês, a Irma ali, Rio do Sul, um abração para todos vocês aí, Deus abençoe. Alô, Santo Amaro, irmão Érico aí, um abraço, irmão Érico.
Mamaura, Salete, um abraço para vocês. Também para Salete ali em Palhoça, fica mais do lado de Floripa ali, né? É, Santo Amaro fica logo que desce a serra, onde desce a serra, é Santo Amaro, perto de Floripa também. E Palhoça já fica lá do lado, né? Ali onde mora a Salete. Está trabalhando agora, depois ela chega, vai nos ouvir e deixa o meu abração para ela aí. Deus abençoe vocês aí, em nome de Jesus. Também para Cláudia aqui, Canoas, Santa Rita. Um abraço, Cláudia, família, esposo. Deus abençoe vocês. Também a Fátima ali, Curitiba, Paraná. Um abração para todos os paranaenses aí que estão aí com nós nesta tarde. Vamos ali, Tarcísio, mais um louvor aí, né? Que Deus abençoe vocês. Hoje temos aí um horário bom aí para nós aí, na quarta-feira. Vamos ali, meu passado, parada firme aí, vamos ver se achamos. Meu passado, estamos bem fácil aí, Tarcísio. Está na tua cabeça já isso aí. Meu passado, vamos ouvir mais uma louvor aí. Depois estaremos dando continuidade aí em nome de Jesus. Nesta quarta-feira, o sol saiu, viu? Deu uma saída aí. Então vamos lá, pode largar aí em nome de Jesus.

0: Graças a Deus por esse belo hino que ouvimos, oferecendo a todos vocês que estão aí com nós nesta tarde. Está tarde linda, com um solzinho aí, mas tem muita... Mas o Creucun está meio farruscado, mas está saindo o sol aí. Um abração a todos vocês. Farruscado. Sabe? É o Creucun que diz, está farruscado hoje o tempo, está farruscado. E sabe que nós estamos no tempo do compadre, sabe ainda? Mandou um abraço para um compadre meu, sabe? Lá em São José do Cerrito, lá na região de Lages, lá. Compadre João, um abraço, compadre João. Um abraço, compadre Tereza, um abração. Segura o compadre João aí, não deixa atravessar o lago aí, viu? Tá perigoso aí, se ele atravessar do outro lado, ele já fica por lá mesmo, viu? Um abração para vocês aí, que estão aí nos ouvindo nesta tarde. Ah, oh, maravilha! Quando eu vejo um sozinho assim, eu me alegro muito, né? Fico que nem passarinho, né? De tão alegre, eu fico, eu canto. É, que Deus abençoe vocês aí, nesta tarde, que estão aí nos honrando com a vossa companhia. Estava ali no mercado, para pegar uma aguinha ali, aí estava a filha minha ali, não me conheceu, né? Não me conheceu, estava na frente dela, e eu de chapéu na cabeça ali, parece um gaúcho, né? Só falta o lenço e a bombacha e a bota. Mas o chapéu já tenho, né? E daí não, deixa aí que eu já pago tudo junto com a minha aí. Valeu, então. Valeu. Cheguei bem na hora, então. Deus abençoe. Família aí que estão sempre com nós aí, graças a Deus, nos apoiando. Um abraço para o Marcos Vinícius, está nos ouvindo? Hã? Ô, oh, Marcos Vinícius, nosso grande apoiador aqui, cara. Esse cara aí levantou, Deus levantou ele para nós ajudar aqui. É o que está nos sustentando aqui, viu? Nós sustentando aqui no programa. Se não fosse ele, já tinha... Já tinha derreado, né? Mas... já tinha ido para fumaça. Mas graças a Deus, presbítero aí, meu Marcos Vinícius, nosso grande apoiador aqui, que Deus tem falado com ele, o árvore dele, o coração dele também... É na missão, e esse programa aqui não é outra coisa, é voz de missão semeando a Bíblia. Não estamos aqui falando de igreja, de religião, não estamos falando de placa de igreja. Jesus não deixou uma placa de igreja para ninguém se apoiar. A pessoa hoje se estão aí apoiado, firmado, lacrado em placa de igreja que não sai nem um guincho, né? Acha que ali é tudo, né? Acha que é tudo ali. Não, Jesus não deixou nada disso, irmão. Nada disso aí. Nós servimos a Deus aonde queremos, aonde estamos. E o interessante é estar bem com Deus, né, Itamar?
1: É verdade.
0: Estar bem com Deus. Igreja isso aí, não tem. Igreja somos nós, claro. Igreja somos nós. Então, não existe aqui, não estamos falando em placa de igreja, porque Deus não deixou isso.
1: Mas podemos, né, adorar em qualquer lugar.
0: Em qualquer lugar. Não precisa nós estar numa correria para lá e para cá. Deus deixou. E por que Deus deixou aí? Para nós reunir, para nós manter em comunhão os irmãos ali, né? E com Jesus também ouvir palavra, porque isso, hoje eu vejo pessoa falando na internet aí, porque a igreja somos nós adoramos, claro, adoramos a Deus onde queremos, mas a igreja existiu desde o tempo de Jesus. Existia o templo, existia lá o lugar onde se reuniam para adorar a Deus, né? Então, é a pessoa que faz isso aí, é bom nem falar mais na internet, viu? É. 13h30, fecha as pontes, misericórdia. Deus abençoe nós aí, vamos tocando o barco, né? Agora é contigo que tem pedido, Tarcísio.
2: Tem pedido aí do Paulo Becker.
0: Ô, Paulão! Um abraço pro Paulo, rapaz. Lá na Feliz, o Paulo escapou da enchente, Paulo. Escapou da enchente, o Paulo e o Antônio também, bom princípio aí, né? Um abraço para eles aí, estão sempre com nós. Esses não deixaram nós mesmo, né? Estão com nós sempre. Também o Eliseu não vi mais, né? Eliseu, André, a Jéssica, a Júlia, um abraço para vocês todos que estão com nós aí. Vamos lá contigo agora, Tarcísio. É o Paulo Beck aí, vamos ouvir o pedidão dele aí.

0: graças a Deus por esse belo hino. Obrigado, irmão Paulo. Um abraço. É, que Deus abençoe vocês. Estão falando aqui do Vardir. Está nos ouvindo, Vardir? Um abração para o Vardir aí, um belo do músico, né? Você colocou para nós ajudar a segurança aí. Deus tem uma chamada para ele. Tremenda. Né? Tremenda. Chamada tremenda. É. Um guri que toca muito bem. Estou orando por um par que nós arranjamos uma viola. Quer ver numa viola? Nunca viu ele tocar viola? Não, né? Vou te dizer que numa viola, aí vou te dizer, né? Mas toca muito bem e Deus tem colocado no coração dele para nós ajudar, está com nós ali. E até membro da igreja, o Vardir ali, membro da igreja. É, ele deu uma parada aí agora, graças a Deus, está aí de volta. E sábado, 10 horas, né? 10 horas está aí o presbítero irmão João Itamar e o Vardir, é, estarão ali no centro aqui, né?
1: Na praça
0: aqui. No calçadão ali, viu?
1: Pregando e cantando.
0: Pregando e cantando. Coisa linda isso. Pregando e cantando, né? Então, vamos estar ali 10 horas no sábado, 10 horas da manhã. Deus que deu uma manhã linda aí para fazer esse grande trabalho. É o trabalho que está no coração de Deus. Deus abençoe vocês aí. Em nome de Jesus. Temos pedido mais?
2: Temos pedido agora do Antônio.
0: Ô, irmão Antônio, vamos lá. Bom princípio. Vê se aparece, Antônio, aí uma hora. Vê se aparece aí.

0: Graças a Deus, obrigado, Montão, por esse belo hino que ouvimos. Como é que estamos na audiência aí, Tarcísio? Depois estaremos atendendo o Marcos também, né? É, tem o Marcos. Marcos Vinícius, depois estaremos atendendo o pedido de louvor dele aí também. Mas vamos ver quanto estamos aí, como é que estamos aí com essas enchentes no ar. Quantas pessoas nós temos aí, muitos estão envolvidos aí nessa coisa. E podem não estar com nós aí.
1: Estamos com
0: 3.600. Então, 3.600 pessoas. Santa Catarina, Rio de Janeiro, São Paulo, Sergipe,
1: Tocantins,
0: Paraná,
1: Mato Grosso
0: e
1: Rio Grande do Sul,
0: fora do Brasil,
1: Argentina,
0: Inglaterra,
1: Uruguai,
0: Paraguai,
1: opa,
0: e na África do Sul. Um abraço, Pastor Jorge. Um abração, Pastor Jorge. Estamos orando aí pela igreja, aí pelos irmãos. Deus abençoe o Pastor Jorge, que está sempre com nós aí. Não perde um programa aí. Ai, Deus abençoe nossos irmãos aqui na Argentina, aí Uruguai, Paraguai. Deixo meu abração a todos vocês, Mato Grosso, Rio de Janeiro, em todos os lugares que estamos indo. E estão aí nós dando essa honra de estar com nós aí. Vamos atender o meu Marco Vinícius? Vamos atender o meu Marco Vinícius aí, o pedido dele. Depois estaremos aí atendendo o irmão João Itamar, também tem um pedido. Depois já também está com uma palavra aí para nós. E também nós dando os anúncios aí. Vamos lá então, viu o pedido aí do Marcos Vinícius.

0: Obrigado, irmão Marcos Vinícius, por esse belo hino que ouvimos. Deus abençoe o irmão, a família. E vamos junto nessa peleia, nesta caminhada. Não podemos recuar, não podemos voltar, não podemos desviar. O nosso alvo é subir, viu? O nosso alvo é para cima, porque o tempo está chegando. Deus abençoe aí a todos que estão conosco. Quero deixar um convite já para sexta-feira. Um grande culto ali na nossa congregação, na Rua Esperanto, 795, bairro Quilombo. São nossos convidados, está com nós aí, viu? Não perca, viu? Não perca, porque um dia vai ser tarde. Um dia vai ser tarde. Um dia você vai querer e não vai ter mais. E quando procurar uma igreja, não tem mais, né? Estamos aguardando aí a volta de Jesus. Nós também podemos ser levados a qualquer momento aí, encaixotado e mandado, né? É o que nós esperamos, é isso aí. Mas é um convite especial para você, viu? As pessoas estão recuando, viu? Estão aí, parece desmoralizado, estão aí desanimados. Irmão, não fique para trás, viu? Não fique. O tempo está chegando. Você que está meio paradão aí, ouça esse conselho, volte. Volte, volte, volte logo. Porque amanhã pode ser tarde demais. Jesus pode voltar e você não tem voltado. Esse é o problema, né? Que Deus abençoe todos vocês. Domingo também temos culto, né? Estamos ali esperando você ali. E ninguém vai poder se queixar. Eu não fui no culto, não tinha igreja aberta. A igreja está terça-feira, culto de oração, circo de oração. Sexta-feira, um curtão ali. Domingo também, se você não vai poder reclamar para Jesus lá, que não foi porque não tinha lugar para ir, porque tem, né? Tem. E Deus abençoe vocês aí nesta tarde. Vamos passar aí. Tarcísio, vê quantas pessoas tem aqui na live com nós aí. Vem aqui, você que tem uma mais tranquila, para nós deixar um abraço para eles. Pô, o Monjão Itamar está aí.
1: Tem aí a música também.
2: Né? Aurora Machado.
0: Aurora Machado. Um abraço. E
2: Lotário,
0: um abração.
2: Lotário ali da...
0: Lotário, de onde é que é o Lotário?
2: Lotário ali do loteamento.
0: É do...
2: O Gaiteiro? Não se lembra do Lotário?
0: Que ele já foi, homem. Aquele lá do São Martinho já. É. Que ele já foi. É outro Lotário. Um abraço aí. Que ele já foi.
2: Hildo
0: Perdiz. Abraço, Hildo.
2: Peraí, acho que é o filho do Lotário. É os filhos que tocavam com ele, né?
0: O Hildo, um abração pro Hildo aí. Ele tá numa banda, ele, né? Tá na banda lá.
2: Tá.
0: O Hildo, um abraço, Hildo. Abração pro Hildo aí, o Lotário.
2: Filho do falecido Lotário.
0: Ah, então é?
2: Um dia para cantar aí, ó.
0: O Hildo, rapaz.
2: É o filho do Lotário.
0: É o filho do Lotário. Ô... O Hildo, vem a sexta-feira ali, Hildo. Vem ali, rapaz. Tá dizendo aqui que o irmão Lotário já tá lá na glória, né? Já foi. É. Então é o Hildo, filho do nosso grande amigo, tocou aqui no rádio com nós. Um abração, Hildo. Um abraço para você. Aparece sexta-feira ali, Hildo. Aparece ali, rapaz. Agora me caiu a ficha de você aí. É. Aparece ali na sexta-feira, tocar ali para nós ali, viu? Baita de um gaiteiro ele. É gaiteiro, sim. Toca uma gaita, Hildo. Deus abençoe a todos que estão conosco. Itamar, é contigo aí. Vamos ouvir o hino que aí pedido do Itamar, depois ele...
1: Cara, falhada.

0: maravilha, né? Aleluia. Louvado seja Deus, né? Temos aqui nessa tarde, né? Na Rádio CC 87.5, né? Temos aqui com o João Maria, temos aqui com o Darcísio, né? Nós temos aqui vendo, escutando, né? As pessoas falando sobre a enchente, né? O que há de vir virá. Temos orando, depois que deu essa notícia do El Niño, né? Aí nós temos orando, né? Desde quando deu essa notícia, estamos orando aproximadamente uns 3-4 meses. Quase todos os dias sobre que Deus livra, né, essa nossa cidade, por causa que a enchente nós estamos acostumados, né, irmão? A enchente avisa, né, sai que nós estamos chegando, sai que eu estou chegando, né? E a gente já sabe que nós temos que sair, né? Mas já o vento não, tornado não, né, irmão? Granizo não dá também para correr, não, né? Não tem como, né?
1: Quando vê, cai.
0: É claro, a gente não quer para ninguém, mas a gente está orando, né? E Deus está agindo. Se tiver um justo, né, orando, buscando, o Senhor não faz, irmãos. O Senhor popa. O Senhor popa, né? Graças a Deus, né? Por isso, né? Graças a Deus por isso. Alô?
1: Alô?
0: Graças a Deus por isso, né? Por essa grande oportunidade que o Senhor tem nos dado de podermos estarmos aqui, né? Para transmitir, né, uma palavra do Senhor. Aí lembro-me, irmãos. Lembro, João Maria, quando os dois anjos foram até Abraão, né, e falaram o que eles iam fazer lá em Sodoma e Gomorra, né? E aí Abraão falou: mas, Senhor, mas se tiver 50 justos, o Senhor destruiria a cidade? Abraão, se tiver 50 justos, Abraão, eu não destruiria. Mas, Senhor, o Senhor não fique bravo comigo, como os dias no dia de hoje, mas se eu falar mais uma vez para o Senhor, e se tiver 45 justos, o Senhor destruía. Olha, Abraão, se tiver 45 justos, eu não vou destruir Sodoma e Gomorra. Mas, Senhor, eu não quero que o Senhor fique bravo comigo. Eu vou falar mais uma vez, Senhor, se tiver 30 justos, o Senhor destruiria a cidade? Abraão, se tiver 30 justos, eu não vou destruir a cidade. E ali vem: se tiver 10 justos, Senhor, o Senhor destruiria a cidade? Abraão, se tiver 10 justos, eu não vou destruir a cidade de Gomorra e Sodoma. Irmãos, os anjos foram lá, só tiraram Ló e a sua família. E mesmo assim, a mulher de Ló olhou para trás e virou numa estátua de sal, né? Não tinha irmãos. Vocês acham que Deus está faceiro com o ser humano? Primeiro, Deus disse que se arrependeu de ter feito o ser humano, lá em Gênesis. Lá em Gênesis, no começo de Gênesis, nós vimos que Deus assim: olha, eu me arrependo de ter feito o ser humano. Agora, para vocês terem uma ideia, irmão, que Deus se arrependeu de ter feito nós. E aí mandou o seu filho e nós matemos ainda Jesus. Para te ver como é que o ser humano é. Como é que essas coisas... O pecado da humanidade, irmão, tomou conta. A Bíblia diz assim: ó, o mundo jaz do maligno, né? E nós temos vendo os dias de hoje, irmão. Nós achamos que Deus está fazendo com a população? Não, Deus não está. O pecado subiu nas narinas de Deus. Mas Deus ainda está usando de misericórdia. Deus está usando ainda de bondade, está dando tempo para algumas pessoas ainda se aceitar Ele, se converter dos seus maus caminhos. Nós estamos vendo os acontecimentos, as coisas que estão acontecendo. Isso é tudo bíblico, irmão. Eu queria que nessa tarde que os irmãos abrissem o entendimento para a palavra de Deus. Porque a Bíblia diz assim, ó, quem está sujo, suje-se mais ainda. Quem está limpo, limpe-se mais ainda. Nós estamos no fim quase da nossa caminhada, irmão. E essa caminhada que nós temos, ô João Maria, é sofrimento e dor. Nós sabemos, irmão, que para entrar no céu, nós vamos ter que estar santificado. Não tem meio termo. Não adianta, a Bíblia diz, seja santo, porque eu sou santo. A coisa vai pegar um pouco aqui essa tarde, em poucos minutos. Eu vou falar algumas verdades, porque o Senhor me libertou para falar a verdade, porque não adianta. A palavra tem que falar do jeito que ela é, irmão. Não adianta nós enfeitar, colocar florzinha, colocar isso e aquilo, não, a palavra tem que, nós falamos do jeito que ela é, ela cria um efeito especial quando é falada do jeito que ela é. Palavra de Deus, irmão, ela cura, ela limpa, ela transforma, cria fé. E nessa tarde também não sei qual é a tua situação. Tá certo que nós não somos. Nós não.

naquele dia. E o Senhor vai dizer assim: apartai-vos de mim, que eu vos não conheço. Oh, aleluia. Ah, para servir a Deus, nós temos que negar a si mesmo, tomar a nossa cruz e seguirmos. Temos muita coisa para deixar de lado. O Senhor não quer nós só 50% e nem 70%, e nem, eu vou mais um pouco além, e nem 80% e nem 90%. Ele quer nós 100%. Onde é que está a tua mente? Está lá para cima ou está nas coisas aqui de baixo? É, irmão. Eu vou um pouquinho ali, porque agora o Espírito Santo de Deus me abriu aqui a minha mente, que a Bíblia mesmo diz, irmão, o que eu vou falar, o que eu estou falando é Bíblia, é Bíblia pura, irmão, é a palavra de Deus, irmão, que transforma, é a palavra de Deus, irmão, que nós precisamos, aleluia, porque nós somos libertos pela palavra. A Bíblia diz, irmão, que nós não devemos juntar tesouro aqui na terra, onde a traça e a ferrugem consome. Por que o senhor falou? Porque o senhor sabia que o homem é corrompido pela através das coisas aqui de baixo. Aleluia. É corrompido, então o senhor já deixou essa palavra. Aleluia. O que nós temos vivendo briga, irmão, pessoas amontoando tesouro aqui, aonde a traça e a ferrugem consome. Aleluia. Louvado seja o nome do Senhor. Mas eu tenho uma palavra nessa tarde, aonde se encontra em Mateus 24, versículo 2. Aonde diz a bendita e poderosa, narrante, palavra de Deus. Diz assim a palavra de Deus. Jesus, porém, lhe disse: não vedes tudo isso. Em verdade vos digo que não ficará aqui pedra sobre pedra que não seja derribada. Estando assentado no Monte das Oliveiras, chegaram-se a ele os seus discípulos, em particular, dizendo: dize-nos, quando serão essas coisas? A que sinal haverá da tua vinda e do fim do mundo? E Jesus, respondendo, disse-lhe: acautelai-vos, que ninguém vos engane, porque muitos verão em meu nome, dizendo: eu sou o Cristo, e enganarão a muitos. E ouvirei de guerras e de rumores de guerra. Olhai, não vos assustei, porque é mister que isso tudo aconteça, mas ainda não é o fim. Irmãos, nós estamos vendo os acontecimentos com nossos próprios olhos, nós temos ouvindo com nossos próprios ouvidos os acontecimentos no mundo inteiro, é a própria Bíblia se cumprindo, é a palavra de Deus se cumprindo. O nosso Deus, ele não mente. O nosso Deus é verdadeiro, é o único Deus que tem que ser adorado, porque o resto é Baal, que nós sabemos. Nós não vimos, mas nós sentimos. Esse é o nosso Deus que nós servimos. Esse é o nosso Deus que te chamou e ele te conhece pelo teu nome. Ele sabe quantas pessoas tem na tua família. Oh, aleluia. Louvado seja Deus. Nós estamos vendo, estamos ouvindo os acontecimentos. A Bíblia está nos mostrando. Aqui agora, nos Estados Unidos, o sol 45 graus. A Bíblia diz que o sol ia aquecer
7 vezes mais.

0: mais que os homens iam desmaiar. É a Bíblia que diz. É a Bíblia que diz. Nós temos vindo na Europa, na França. Ninguém consegue, irmão, apagar aquele fogo. Pecado. Destruição. Mas ainda não é o fim. Guerra. Rumores de guerra. É os acontecimentos que nós temos vendo. É a própria Bíblia se cumprir. Abre os olhos, meus queridos, amados irmãos. Abre o nosso entendimento. Tu quer ficar aqui ou tu quer subir? Ei, calai. Palavra. Palavra de Deus. Palavra de ânimo. Palavra de, para que nós venhamos se arrumar na presença de Deus. Para nós se arrumar na presença de Deus. Terremoto. Peste. Tudo isso nós estamos vendo. Mas ainda não é o fim, João Maria. Ainda não é o fim. Aí a Bíblia diz que nós temos mais aqui. Diz que nós estamos no princípio das dores. Nós temos que conhecer dor da palavra de Deus. Isso é um alerta para nós nos dias de hoje. Nós que conhecemos as escrituras sagradas, nós temos que se arrumar para se encontrar com o noivo. Nós temos que se arrumar. Nós temos que se preparar para se encontrar com o noivo. Porque senão é perca de tempo. É perca. Nós não vivemos o que pregamos. E não adianta. Ficará de fora. Apocalipse capítulo 22, versículo 15. Para terminar dessa tarde, essa palavra maravilhosa. Lá em Apocalipse. Capítulo 22, versículo 15. Para terminar nessa tarde a pregação, diz assim a palavra do Senhor, sem fazer rodeio, mas ir direto ao alvo, ou tu é ou tu não é, te arruma ou fica do mesmo jeito que tu está. Porque em breve, o Rei da Glória, oh, aleluia, aleluia, aleluia. Olha só quem vai ficar de fora. Os teólogos? Ou quem mais? É aqueles que não obedecem à palavra. Aqueles que não obedecem à palavra. Porque a nossa palavra, irmão, a palavra de nós, nós que temos que ser diferentes do mundo, nós pregamos, temos que ser diferentes do mundo. Mas parece, irmão, que se nós estamos vendo por aí, parece que não tem ninguém que é um diferente do outro. É. Então aqui, ó. Ficará de fora. Ficarão de fora os cão, os feiticeiros, os que se prostituam, homicida, idólatra e qualquer que ama e comete a mentira. Esses ficarão de fora. E não adianta. Mentirinha, mentirona, enganação, o que tem de engano, o que tem de joio no meio do trigo. O que tem de joio no meio do trigo. Mas o Senhor vai arrancar essas pessoas. Ele vai arrancar o joio. Não vai demorar muito, nós vamos ver. Nós vamos ver bem escancarado, fulano de tal cometeu isso, fulano de tal cometeu aquilo. Aleluia. Denigrindo o nome de Deus. Denigrindo o nome de Jesus Cristo. Mas essa tarde, eu quero deixar essas palavras em nome de Jesus.
1: Graças a Deus, palavra que ouvimos. Estamos aí terminando o nosso programa. Agradeço a companhia de cada um de vocês que estiveram com nós. E amanhã estamos de volta aqui, se Deus quiser. A 1h estaremos aqui levando ao ar esse programa, se Deus assim nos permitir. Se ele vier, daí nós não viemos mais, né, João? Aí não viemos mais. Não vai dar tempo de fazer uma oração, mas já temos aí ouvido a palavra. Que Deus abençoe a todos vocês e que Deus guarde vocês e livre nós de tudo que está aí acontecendo e está previsto acontecer, mas Deus já está estendendo as tuas mãos aí para defender nós aí. Que Deus abençoe e até amanhã em nome de Jesus.
2: 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Hora certa, Ótica Simone. 14 horas e 1 minuto.

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2: 14 horas e 58 minutos.

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4: 15 horas e 49 minutos.

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1: 16 horas e 48 minutos.

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1: 17 horas e 51 minutos.

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O Universidade Revista de hoje vai ficando por aqui. O programa teve produção e apresentação de Cláudia Heinzelmann. Na técnica, Luiz Fogassi e Cleiton Lopes. Seguimos até a Voz do Brasil com Five Up High. Estamos ouvindo Magic Hands. O Universidade Revista volta na próxima quinta-feira, às 18h, aqui pelos 1080 da Rádio da Universidade. Uma boa noite e até lá.

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1: Em Brasília, 19 horas.
0: Está no ar a Voz do Brasil. As notícias do governo federal que movimentaram o país no dia de hoje.
2: Olá, boa noite.
1: Boa noite para você que nos acompanha em todo o país.
2: Quarta-feira, 29 de julho de 2026.
1: Vamos ao destaque do dia.
2: Pensão alimentícia poderá ser paga de forma automática via Pix.
1: Ligue 180 para denúncias de violência contra a mulher deverá ser divulgado em locais de grande circulação. Graziele Bezerra.
3: O Ligue 180 funciona todos os dias, 24 horas por dia e é gratuito.
2: Anvisa registra 5 novos medicamentos à base de semaglutida.
1: Remédio para diabetes também vem sendo usado em tratamentos de controle da obesidade.
2: E ainda, ciência para todos.
1: Exposição apresenta pesquisas que impactam o dia a dia do cidadão durante reunião anual da Sociedade Brasileira para o Progresso da Ciência.
2: Quem fala com a gente sobre o tema é Germana Pires, secretária de Ciência e Tecnologia para o Desenvolvimento Social.
4: Quem visitar a exposição vai conhecer voltadas para a saúde, meio ambiente, tecnologia, a ciência que ela está presente no dia a dia de cada um.
1: Hoje, na apresentação da Voz do Brasil, Mariana Jungmann e Luciano Seixas.
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1: A partir de agora, a divulgação do Ligue 180, canal de denúncias de violência contra as mulheres, deverá ser ampliado.
2: E o pagamento de pensão alimentícia poderá ser feito de forma automática, via Pix, mediante decisão judicial.
1: Além disso, foi regulamentado o projeto que prevê a monitoração eletrônica do agressor.
3: A lei que prevê o monitoramento eletrônico do agressor foi regulamentada. Com isso, ficam estabelecidos mecanismos para o funcionamento do dispositivo de segurança, que alerta sempre que o agressor viola o perímetro de exclusão determinado judicialmente. O alerta deverá ser enviado simultaneamente à vítima e à unidade policial responsável pelo atendimento. Nesta quarta-feira, também foi regulamentada a criação de um Sistema Nacional de Informações que reúne, organiza e sistematiza dados sobre formas de violência contra as mulheres. Foi definido ainda que, a partir de agora, o pagamento da pensão alimentícia pode ser feito via Pix, mediante decisão judicial, e a divulgação do Ligue 180 para denúncias de violência contra a mulher deve ser ampliada, como explica a ministra das Mulheres, Márcia Lopes.
5: Todos os espaços públicos, privados, têm a responsabilidade, o dever de colocar o Ligue 180. O fortalecimento da rede de atendimento e a mudança de cultura.
3: O Ligue 180 funciona todos os dias, 24 horas por dia e é gratuito. Ele oferece atendimento, orientação, acolhimento e encaminhamento para a rede de proteção às mulheres. Para a Voz do Brasil, com locução de Graziele Bezerra, reportagem de Edinaldo Júnior.
2: Foram divulgados hoje os resultados do novo CAGED.
1: Em junho, foram criados 145 mil postos de trabalho.
2: Todos os meses, o estudo aponta o panorama do emprego formal no país.
6: Em junho de 2026, foram criados no país 145.161 postos de trabalho com carteira assinada. O estoque de empregos, ou seja, a quantidade total de vínculos seletistas ativos em junho, alcançou 48.032.308 postos, um crescimento de 0,3% em relação ao estoque registrado em maio. O ministro do Trabalho e Emprego, Luiz Marinho, falou dos destaques.
7: Dos cinco grandes grupos, teve saldo positivo. Serviços, 74.514. Agropecuária, 22.898. Comércio, 19.177. Indústria, 14.438 e construção, 12.138. 36.
6: No acumulado de 12 meses, foram criados 942.854 postos de trabalho. O novo CAGED é utilizado desde janeiro de 2020 para captar, registrar e divulgar as estatísticas oficiais sobre o mercado de trabalho formal no Brasil. Atualmente, todas as empresas estão obrigadas a declarar as movimentações de trabalhadores por meio do E-Social. Os dados utilizados no novo CAGED são captados dos sistemas E-Social, CAGED e Empregador Web. Reportagem Luana Karen.
1: O setor hortigranjeiro movimentou mais de 16 milhões de toneladas no ano de 2025.
2: É o que mostra o levantamento divulgado hoje pela Companhia Nacional de Abastecimento sobre as vendas das centrais de abastecimento.
8: Morador de Brasília, Anderson Gimenez, costuma fazer as próprias marmitas para levar para o trabalho. Para isso, compra frutas e hortaliças semanalmente na central de abastecimento do Distrito Federal.
9: A gente faz a feira da semana, então a gente compra desde ovos lá, a gente encontra ovos caipira, a

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1: 19 horas e 6 minutos.

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1: 20h13.
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3: Será que tem aí menina carinhosa?

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0: Meu amor, vamos conversar.
1: Quantas vezes já conversamos e não deu em nada?
0: Isso é normal entre casal.
1: Não adianta, estou indo embora.